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5: 21 horas e 4 minutos.
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0: 21h30.
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0: Dominguinhos, que prazer te receber aqui com a gente.
1: Você é mais Lampião ou Jesse James?
2: Tá conversando, sujeito? Eu sou muito mais Lampião do que Jesse James.

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2: 21 horas. E 51 minutos.
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0: Obrigada, gente, obrigada. Tô aqui babando, babando eles aqui, aí o DVD não continua, né? Obrigada, muito obrigada.
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0: Coelho.
1: Obrigado!
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0: 22h40.
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7: Vinte e duas horas e 54 minutos.
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0: 23:20.
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2: 23 horas e 43 minutos.
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0: Para!
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0: Obrigado!
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0: Obrigada, gente, obrigada. Tô aqui babando, babando eles aqui, aí o DVD não continua, né? Obrigada, muito obrigada.
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0: Meia-noite e 34 minutos.
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5: Meia-noite e 47 minutos.
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2: Uma hora e 15 minutos.
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2: 1 hora e 34 minutos.
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encontrou-se com uma enxada fazendo uma plantação. 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

0: Obrigada, gente, obrigada. Tô aqui babando, babando eles aqui, aí o DVD não continua, né? Obrigada, muito obrigada.
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0: 2 horas e 21 minutos.
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7: Aleitamento materno. 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Para isso, é preciso colocar em prática políticas públicas que permitam o nascimento, o desenvolvimento sadio e harmonioso em condições dignas de existência. Assim, o poder público, as instituições e os empregadores têm como obrigação dar condições para o aleitamento materno. Essa regra vale, inclusive, para os filhos de mães presas. Os empregadores devem tornar viável esse direito às suas empregadas com filhos em idade de amamentação. Os sindicatos e órgãos de classe têm que ficar de olho e lutar por esse direito. Já as instituições de saúde e de educação devem orientar as mães sobre as vantagens da amamentação.
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4: Duas horas e 34 minutos.
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2: 3 horas e 21 minutos.
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encontrou-se com uma enxada fazendo uma plantação. A enxada muito humilde foi lhe fazer saudação, mas a caneta soberba não quis pegar na sua mão,

0: Obrigada, gente, obrigada. Tô aqui babando, babando eles aqui, aí o DVD não continua, né? Obrigada, muito obrigada.
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1: Quatro horas e 11 minutos.
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7: Remissão. A remissão é uma espécie de perdão ou de uma segunda chance que é dada ao adolescente que comete uma infração. Quem dá essa segunda chance é o promotor de justiça antes de começar o procedimento judicial para apurar o ato. Assim, o jovem não será processado, mas para isso é preciso atender algumas condições. Por exemplo, a remissão é dada quando o fato cometido tenha consequências de menor repercussão para a sociedade. Serão observadas também a personalidade do jovem e a sua maior ou menor participação no ato infracional.
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5: 4:23.
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0: 4 horas e 51 minutos.
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2: 5 horas e 12 minutos.
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0: Obrigada, gente, obrigada. Tô aqui babando, babando eles aqui, aí o DVD não continua, né? Obrigada, muito obrigada.
1: Mais aplausos.

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3: Ato infracional. Você sabia que os adolescentes que cometem crime são punidos de forma diferente da dos adultos? É isso mesmo. O jovem, entre 12 e 18 anos, primeiro responde a um processo e tem direito à defesa por meio de advogado ou defensor indicado pelo juiz, como no caso dos adultos. Mas se ele for condenado, recebe uma medida socioeducativa. Essa medida poderá ser aplicada de várias formas, podendo ser uma simples advertência até a internação por 3 anos com privação de liberdade. No crime cometido por crianças, ou seja, quem tem menos de 12 anos, não há processo. Mas o Conselho Tutelar poderá aplicar medidas de proteção previstas na lei. O Conselho pode encaminhar a criança aos pais ou responsáveis mediante um termo de responsabilidade, propor a orientação e apoio temporários ou a matrícula e frequência numa escola. O Conselho pode optar também por incluir a criança em programa comunitário ou oficial de auxílio à família, à criança e ao adolescente, colocação em família substituta ou enviar a criança para abrigo em entidade. Vale lembrar que abrigo é uma medida provisória e só é usada como forma de transição para o encaminhamento da criança a uma família substituta. E isso não significa perda de liberdade.
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4: 6:11.
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0: 6:38.
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0: muito vagamente.
1: Alô, meus amigos, alô, meus somos de bom dia, chegando no seu rádio aí com mais uma Alvorada Sertaneja aqui pela NBC-FM. Tio Paulão aí na comunicação, levando pra você nessa manhã muita música, informação, manhã de terça-feira. Então, muito bom dia pra você, viu? Você tá sintonizado no rádio comigo? Já os nossos agradecimentos aí, viu? Obrigado aí, gente, por mais um dia, mais uma terça-feira. Uma terça-feira, dia 28 de julho.
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1: Oi, então, muito bom dia. Bom dia, olha, bem atrasadinho aqui, né? Chega aqui na rádio, até botar as coisas certinho, no seu, cada um dos seus lugares aí, demora um pouquinho, né? Então, ó, já são 6 horas e 43 minutinhos, 6 e 43. Muito bom dia para você que está sintonizado no rádio comigo.

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4: Olha a hora certinha, 6:54, 6:54, muito bom dia para você que está sintonizado no rádio comigo nessa manhã, Alvorada Sertaneja.

Segura, compadre, segura aí, meu, segura, segura aí. Muito bom dia pra você, né? Agradecendo já a nossa direção da rádio, você que é a peça tão importante do rádio, já ligadinho com a gente aí, né? Bom dia, minha amiga Ana, tudo bem? Certinho por aí? Tá bebendo aquele cafezinho aí? Tá tranquila, Ana Brasil? Bom dia! Amigo Afonso também já acordou cedinho, né? Opa, Paulo César, bom dia, Paulo César, já acordou cedinho também. Ô, Marcos!

0: Olha, hoje estamos com a temperatura aí na faixa de 17, 18 graus. Bom dia, bom dia.
1: Oh, meu bem.
0: Oh.

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2: Oi, gente, bom dia, bom dia. Que essa terça-feira abençoada seja para todos vocês um ótimo dia.

0: Oi, gente, bom dia. Bom dia pra você que tá sintonizado no rádio comigo aí, né? Olha, o Gauchão, nesse sábado vai ser só festa, hein? Só festa no Gauchão.
1: 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Balanço Sertanejo no Gauchão, a partir das 23 horas, fazendo aquele baile, você não pode perder essa festa, hein? O Gauchão vai tremer nesse sábado com a banda Balanço Sertanejo a partir das 23 horas. 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
0: Oi, verdade. 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
10: 7 horas e 8 minutinhos. 7 e 8, bom dia. Eu acordei, a Mara tá a pé da vida comigo, hein? A Mara tá embucetada mesmo, mas acordou aí que não seria dentro da lata. Mas vamos lá, Mari, vamos lá, bom dia. Bom dia, Mari, bom dia pra ti, bom dia.
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0: Olha, nossos amigos aí, os internautas ligadinhos conosco aí. Seu Jonas já mandou um alôzão aí, né, seu Jonas? Bom dia pro senhor, viu? Tá tudo certinho por aí? Beleza, então. É. Olha, tio Paulão, hoje é dia de pegar peixinho, pegar siri, porque o vento vai soprar no norte hoje aí. É norte a noroeste hoje? Opa! Temperatura aí na faixa aí. É, hoje de 18 graus a 27, não vai passar de 27 hoje. Então, ó, vai se aligerando, tá meio nublado o dia hoje, viu, comadre? Mas vai se tudo ajeitar hoje, tá bom? Muito bom dia pra você que tá sintonizado aí, o rádio aí na NBC FM. Tá com o tio Paulão nesta manhã. Ô, potência, ô, potência.
1: Ô, potência.
0: Vamos lá, então. 60 dias apaixonados.

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2: Olá, bom dia, bom dia. Você que tá acordando cedinho agora, hein? Já acordou? Vai pro trabalho? Então, ó, olha a hora certinha, olha a hora certinha. 7 horas e 14 minutinhos, hoje é dia 28. Hoje é 28 de julho, compadre. Bom dia. É 28, 29 amanhã, quarta, quinta, sexta-feira, termina o mês de julho. Eita, nós, é. Já vem todas as boletadas aí, viu? É, começa o mês de agosto, no sábado, já começa aí, a gente já devendo aí, final de semana já devendo, tá bom? Mas vamos lá, né? Até o dia 10 recebe, já paga tudo, fica certinho aí, né? É, o ruim é quando vem aqueles boletos bem pesados, né? Cartão e tudo mais, né? Conta pra pagar. Opa! Ô tio Paulão, eu tô aqui em Paulópolis aí, o Nadir tá em Paulópolis, o Zé Carlos tá em Paulópolis também, a Silviana lá em Paulópolis. Tio Paulo, nós queria ouvir aquele nosso hino de Paulópolis. Qual é o hino de você, rapaz? Deixa eu ver aqui. Ah, tá bom, tá bom. Vou lá. Vou buscar, peraí.

0: Tá bom, gurizada, aí de Paulo Lopes, um abraço a vocês, vocês estão no site da rádio aí, né? Paulo Lopes FM, um abraço aí pro pessoal lá da Paulo Lopes aí, no qual eu tive bastante tempo lá, né?
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0: Olha, a música que eles querem, a música é essa aqui, né? É a música essa aí, é uma música especial, né? Você sabe que de tudo acontece, né? De tudo acontece na vida de cada um de nós, né? Acontece. E em Paulo Lopes, um baile de festa lá na, no Ribeirão de Paulo Lopes, é um lugar até bonito lá, Salão Paroquial, é uma beleza, é bonito mesmo, né? Da festa lá, e quando da festa lá, gente, olha, muita festa mesmo, muita festa, muita gente, né? Pessoal desce tudo aí, aquele pessoal de Palhoça, de Florianópolis, de São José, daqui da nossa região. Ô, potência!
2: Ô, potência!
0: Mas o Portãozinho e Porteirinho, vocês conheceram aqui em Mituba também, né? É fazer os bailes aí de arrancar o sapo da toca lá, velho. Pois é. E eles foram tocar um baile lá em Paulo Lopes, no Ribeirão. E à tarde, era um domingo à tarde, e quando abriram a gaita, tocaram um pouco o salão cheio, o que acontece? Entrou um enxame de abelha dentro do salão. Você já viu disso aí? um enxame de abelha dentro de uma casa ou na rua já é uma trabalheira só, né? Às vezes lá tem um enxame de abelha no cantinho da casa, lá já é uma trabalheira. O enxame de abelha, aquele marimbondo vermelho. Uta, bichinha bem atentado, né? Tinhoso, rapaz. Aquilo quando morde aí deixa a gente tudo torto. Pois é. E entrou um enxame de abelha dentro do salão. Aí você imagina o quê? E o Portãozinho e Porteirinho estavam tocando lá, gravaram essa música aí. Vamos lá, então.

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Opa, coxa de retalho, hein? Coxa de retalho é apodreceu, pois é verdade. Na apodreceu, a coxa de retalho é feita com linha, né? Costurado retalhinho, retalhinho. Às vezes uma linha daquela é mal costurada, ela vai se abrindo lá embaixo e sai e vai embora, né? Verdade? Ô, bom dia pra você, viu? Tem um amigo aí que botou aqui no zap. Ô, tio Paulo, essa coxa de retalho faz uma falta danada, é? Pois agora, fazer o quê, né? Rasgar essa camisa no arame, aí agora fica difícil, né? Fica difícil. Mas bom dia pra você, viu? Bom dia. Você tá ligadinho comigo nessa manhã? Manhã especial. Ou se eu não puder te esquecer. Tá aí, Vitor e Léo.

0: Olá, muito bom dia! Bom dia pra vocês, bom dia, moçada, bom dia. Hora certinha aí pra você não perder nada do seu trabalho.
1: Hora certa! Hora certa!
0: Olha, 6 horas e 27 minutinhos, 6 e 27, muito bom dia, né? Quero cumprimentar você que tá ligadinho comigo nessa manhã. Acordou cedo, compadre, acordou cedo. Aí tá meio nublado ainda, tá meio escuro, viu? O sol ainda não abriu, a temperatura hoje tá... tem alerta de chuvas esparsas pelo litoral aqui na nossa região, né? É, mas não é aquela, como diz o meu tio, não é aquela chuvarada não, né? É uma chuvinha aí de leve aí, né? Mas tem alerta para chuva hoje e a temperatura hoje tá boa, não vai passar dos 27 não hoje.
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0: Verdade, telefone mudo não pode chamar, né? Ô, Paulo César, bom dia pra você, viu? Tá certinho por aí? Como é que tá a família aí? Tudo tranquilo aí? Tudo tranquilo. Até mandou um aí, deixa eu ver se dá pra abrir aqui, Paulo César, deixa eu ver. Bom dia. Bom dia, deixa eu ver o que ele me mandou. Não dá pra abrir, rapaz, não dá pra abrir. Deixa eu ver, dá sim.
1: Abençoada terça-feira.
0: Opa.
1: Que Deus ilumine este dia com paz. Cuide de cada passo e derrame bênçãos sobre cada lar. Senhor, graças te damos por esta nova terça-feira. Abençoa cada pessoa e sua família. Enche seus lares de paz, protege seus caminhos e renova suas forças. Que hoje todos possam sentir o teu amor e a tua presença. Amém.
0: Amém. Bom dia. Obrigado, viu, Paulo César, pela mensagem muito bonita. Olha, vamos que vamos, hein? Aqui é só festa. Ih, rapaz, tem dia que a gente acorda meio, né? Ontem foi um dia assim que a gente acorda assim meio enjoado, meio triste, né? Acorda assim meio enrolado, né? É verdade? Quero mandar um alôzão lá pro Caldo Trio do Bailão, que ligadinho conosco também nessa manhã. Quero mandar também um alôzão especial para você que tá ligado no anonimato, mas tá ligadinho comigo na NBC FM. Tem dia que a gente acorda assim ruim, né? Lembrando, né? Tem pessoas que lembra da família, né? Às vezes tá triste, tá angustiada, família longe, mãe, pai, filho, né? É difícil, não é difícil? Dá aquela angústia, dá aquela coisa, aquele mal-estar, e a gente fica assim meio, não fica meio ruim para cair, mas fica depressivo, fica desorganizado na vida, né? Porque sempre tem uma coisa para a gente se lembrar e coisas boas que não saem da vida de cada um de nós.

0: É. Minha amiga aí tá falando que eu já fiz ela chorar agora de manhã. Não faz isso, né? É só pra relembrar algumas coisas boas, né? Ah, o outro casal aqui já... Tio Paulão, a minha terça-feira hoje foi muito boa, né? E com essas músicas aí, só lembro de coisas boas. Bom dia, então, pra vocês. Bom dia. Bom dia, meus amigos. Bom dia, meus fãs. Uma ótima terça-feira pra vocês, viu? Uma ótima terça-feira.
1: 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Qual uma ave que sai do ninho que ela nasceu? Eu saio dos vossos braços para trilhar passo a passo a sina que Deus me deu. É chegada a triste hora de eu ir pelo mundo afora, mas levarei na lembrança essa terra onde eu nasci, onde feliz eu vivi desde o tempo de criança. Quanto mamãe padeceu para criar os filhos seus, por isso é que eu vou embora. Preciso lutar com a vida para lhe dar, mãe querida, mais conforto para a senhora. E neste triste momento, vou fazer um juramento, que eu só voltarei para trás se eu conseguir triunfar. Porém, se eu fracassar, aqui eu não volto mais. Um pedido eu vou deixar a quem por mim perguntar e a todos os amigos meus. Eu fui sem me despedir, temendo não resistir à triste hora do adeus. Meu canário cereceiro, que eu mesmo fiz prisioneiro para ouvir ele cantar. Só depois que eu for embora, abram a porta da gaiola e deixem ele voar. Fechem meu cão policial, para que o pobre animal não veja quando eu partir. Solte ele no instante que eu estiver bem distante, para ele não me seguir. Não chore, papai, não chore! Não sou o filho que morre, vou apenas conhecer o mundo, ver lugar desconhecido. Mas do meu pai querido, não me esquecerei um segundo. Não chore, mamãe, não chore. Eu vendo o pranto que corre sobre seu rosto divino, chego a perder a coragem de seguir esta viagem para cumprir o meu destino. Eu sei que em terras estranhas papai e mamãe me acompanham pertinho do coração. E sempre que a noite desce, eles dirão numa prece: filhinho, a nossa bênção. Nas ondas frias do vento mandarei meu pensamento levar um recado meu e dizer: mamãe querida, não encontrei nesta vida outro amor igual ao seu. 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

0: Oi, bom dia pra você. Tá sintonizado no rádio comigo nessa manhã. Olha, meu amiguinho aí, né? Minha amiguinha tá perguntando pra mim aqui pelo zap de quem é essa música. Essa música, Mais Um Passo, é de Daniel e Samuel, viu? Mais Um Passo. Certa. Hora certa. Oi, acerte seu batatão aí, ó. Você vai trabalhar às 8h30, então se ligera aí, porque são 7h43, 7h43. Muito bom dia. Você sabia, né? Eu não sou muito de estar refletindo essas coisas e passando para os meus fãs, né? Os meus ouvintes no dia a dia. Mas você sabia que os feminicídios entre mulheres e homens aqui no Brasil está virando uma coisa banal, né? Todos os dias acontece esses feminicídios, né? Eu hoje acordei até cedinho, antes de sair de casa, estava olhando aqui em Palhoça, uma menina de 16 anos, 14 anos, né? Foi envolvida em drogas, né? E foi morta, e o marido dela, o namorado, sei lá, que saiu de corrido de moto, né? Depois de fazer o serviço que tinha que ser feito na pobre da menina, bateu e também, além de bater, também perdeu as duas pernas e foi em coma. Eu acho também que foi para o inferno também, viu? Pois é, e através disso aí a polícia descobriu, né? Violência danada, né? Eu não gosto nem de falar isso aí, porque, olha, política, futebol, religião, eu não me meto, mas eu fico com uma restrição sobre essas famílias que perdem essas pessoas nesse feminicídio, né? Violência, denuncie.
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2: 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Salve vidas!
0: Oi, bom dia! Salve vidas! É como o meu casal aqui, o meu casal olheiro, esse tio Paulo nem uma menina, é uma criança, né? Isso é verdade, né? Ele disse assim, eu também vi isso aí no Jornal Nacional ontem, né? Passou. Então, muito bom dia, o gauchão, o Darcy e a Rose lá em Laguna, no Magalhães, está ligadinho comigo. Bom dia, meninos!
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0: Oi, Verdade. Bom dia, Mari. Bom dia aos teus funcionários. Bom dia a todos vocês que estão sintonizados no rádio conosco nessa manhã. 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
1: Oi, alô, você, muito bom dia, bom dia. Hora certa pra você, agora são 7h50, 7h50, você tá com o teu Paulão aí na Alvorada Sertaneja. Quero mandar uma alusão aí pro pessoal do Caminhão do Lixo. Tio Paulão, esquecesse de nós, estamos aqui bebendo um cafezinho, o caminhão ligado aí, é, já para recolher o lixo, mas estamos ligados contigo aí, viu? Manda um alô pra nós aí, viu? Os cara feia, eu não entendi porque cara feia, né? Deve ser porque o lixo é demais, né? Eita, nós, aquele vapor do lixo lá dentro, não é fácil aguentar ali atrás não, né? Mas os caras são artistas, rapaz. O pessoal corre demais naquele caminhão do lixo, é verdade. Meninos do Branco e o Verdão aí, abraço a vocês, viu? Tudo de bom!

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2: agora, negada!
3: Tem café?
2: Bom dia!

0: bom dia para você. Você que está no site da rádio, até um site da rádio aqui, NBC FM, a rádio da comunidade. É só você baixar o site da rádio aí. Fica tranquilo, em qualquer parte do mundo você vai ouvir. Pode ser, tem alguma diferencinha, sim, claro, tem alguma diferencinha de segundos, mas é coisa mínima, você não vai se sentir, né? E a hora certinha, são 7:57, faltando só 3 minutinhos para as 8. Pessoal do comércio, bom dia. Nossos Ubers, nossos taxistas, bom dia. Cansado por essa... A dona Vitalina tá ligada conosco lá, a vó Vitalina, lá no Sambaqui. Bom dia, voto certinho aí. Diz ela, tio Paulão, a nossa rádio tá meio apagada, tem hora que sai, tem hora que volta, vamos, já estamos contentes, tá indo e voltando, tá bom, viu? É, a Ana tá lá na ponte de Maruim Palhoça, tá no site da rádio, bom dia, Ana, bom dia. Ela e a Silvia, ligadinha conosco aí, né? A Ávila está ligada conosco e o Robson está ligado lá na Barra da. Na Lagoa do Quintino. Bom dia. O Zeca da Batera está em Floripa também, ligado no site conosco. Aí. Bom dia, tio Paulão. Bom dia. Coragem para rever você. O Cal do Trio do Bailão está na Araçatuba, né? Você quer contratar um conjunto buenacho, viu? Ei, anima a festa, tio, mas não deixa ninguém no canto. É, contrata aí o Trio do Bailão, meu amigo Cal. Bom dia, Cal, bom dia. Prefiro aparecer à noite pra esconder... Carlinhos Lima, bom dia, bom dia. O Carlinhos Lima já botou até um áudio aqui pro classificado. O que é que o Carlinhos Lima tem pra vender, rapaz? Ele botou, tipo, não tô no classificado aí, manda aí. Eu quero vender essa máquina. Que máquina é essa, rapaz? Que máquina?
1: Bom dia, São Paulo.
0: Bom dia.
1: Ela é bem novinha, São Paulo.
0: O que é novinha, compadre?
1: Ela é a...
0: Hein? O que é novo?
1: Ela é zerinha.
0: Mas o que é zero, compadre? Zero. Hein? O que é zero?
1: E...
0: Deixa eu ver, fala.
1: E aí, assim... Ô, São Paulo, eu tô vendendo ela barato, porque ela é bem novinha, tá?
0: Mas
1: com plástico.
0: Que... Tá no plástico?
1: Tem os plásticos, tem tudo, São Paulo. Não foi usada nenhuma vez. Eu comprei com um cara, ela é uma... Royana.
0: Uma roçadeira, tá novinha, tá no plástico, tá bom. Eu vou ver o preço aqui que tu tá pedindo, depois eu dou pros meus ouvintes aí, tá bom? Beleza, Carlinhos? Um grande abraço aí pra ti, viu, guri? Tá bom? É assim, ó, ao vivo é assim. É ao vivo é assim, rapaz. Olha, quem tá ligadinho comigo também nessa manhã é a Valdeci, lá em Laguna. A Valdeci, lá em Laguna, tá ligadinho também conosco aí nessa manhã. E também quem tá ligadinho comigo aí, bom dia, tá no zap aí do tio Paulão, no site da rádio, é a Rose e o Darcy do Bailão do Gaúcho, Só tio Paulão, nós temos o Bailão da NET também, o Bailão da NET é domingo, tem bonde do sucesso, é isso?
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0: Pois bem, meus amigos, aqui é só festa, aqui é só alegria. Tio Paulo na comunicação, 8 horas e 12 minutinhos, 8 e 2. Você que está abrindo o comércio aí, obrigado aí por estar ligadinho conosco aí na Alvorada Sertaneja. Esse é um programa diário que levamos aí todos os dias, de segunda a sexta, viu? É, segunda a sexta, das 6 da manhã até as 8h30.
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3: Mais uma coisa aí, não gosta de barba nem de bigode?
4: Ontem peguei e fui na missa, eu sou acostumado a sentar bem na primeira fila, né? Aí o padre olhou, nossa, parabéns, a igreja está lotada. Tem 300 pessoas, e eu concordei com ele, era muita gente. Aí ele perguntou, agora me digam, meus fiéis, quem quer ir pro céu? Todo mundo levantou a mão e eu não levantei. Ele olhou, esperou um pouquinho, e disse, eu vou perguntar de novo, acho que alguém não ouviu. E ele perguntou, quero saber das 300 pessoas, quem quer ir pro céu? Todo mundo levantou a mão e eu não. Aí ele se indignou. Vou perguntar pela última vez quem quer ir pro céu. Todo mundo levantou a mão e eu não. Ele olhou pra mim e o meu querido Paulo, tu não quer ir pro céu quando tu morrer? Aí eu falei, não, quando eu morrer eu quero. É que eu achei que a excursão ia sair agora.

0: Olá, bom dia, bom dia. Aqui é assim, quando é ao vivo, a gente aperta um botão errado aqui. Eu tenho três botões para apertar. Apertei o botão errado, a música some. Olha assim, eu não gosto de falar isso, viu? Não gosto de falar isso. Eu já tenho problemas demais para me incomodar em casa sozinho, né? Verdade? O cara em casa sozinho é uma trabalheira, rapaz. Né? Não sabe se arruma a cama, se faz o café, se lava a louça, se varre a casa, viu? Opa! Ô, coisa para ter cabelo, rapaz. Deus o livre.
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2: Ô, calma aí, mulher.
0: Calma, que tudo se resolve.
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0: Pois é, mas olha só, eu recebi uma reclamação agora de um casal muito simpático, é muito amigo, né? Eles são amigos mesmo do tio Paulão e eles estão todos os dias ligadinhos comigo, né? E claro que eu, até por questão de ética, não vou divulgar o nome deles, porque não tem necessidade. Mas eles me falaram uma coisa que me preocupou. Tio Paulão, olha só. A gente sabe que temos que cuidar bastante dos animais, né? Temos que cuidar bastante dos animais, porque os animais, às vezes, são degradados, são botados aí para fora de casa, jogados no mato, jogados nas ruas, jogados nas estradas, né? Uns ainda se defendem, né? Se salva aí de alguns acidentes, mas outros não, né? Mas tem um problema sério isso, tio Paulão, viu? Está acontecendo aqui na nossa região, aqui de Nova Brasília, viu? O que é, compadre? Eita, não. Cachorro brabo. Opa, como assim, compadre? Cachorro brabo.

mas entrar aqui. Aí a moça que tava com ele disse, não, mas cachorro é dócil, não sei o que e tal. E o cachorro tava com medo. Ela foi lá e tentou empurrar ele, ele avançou na menina também. Ota, nossa, que coisa! Pois é, gente, então, né? O que, que a gente pode fazer para melhorar isso aí, né? É só botar a comida um pouquinho mais longe da porta do comércio, né? Que aí o cachorro vai comer ali tranquilo, né? Ele tá defendendo o que é dele, é a comida dele, né? Isso é importante que você alimente o cachorro, mas é importante também que você deixe fora da porta do seu estabelecimento. Tem uns que se deitam na porta, a gente tem que pular por cima, tipo, Paulo. Oxa!

Vamos lá então, né? Vamos lá. A gente tem que atender todo mundo aí, rapaz. É verdade, né? Bom dia. Olha, tem a senhora também que ligou. Disse, tio Paloma, já fui mordida pelo cachorro de rua. Teve outro casal aqui pertinho da Verdureira. Onde é que é a Verdureira aqui? Ah, já sei, já sei. Verdureira ali perto da Assembleia de Deus, né? Pra cá um pouquinho, né? Diz, ah, tio Paulão, olha, é fora de sério o que acontece com essa cachorrada aqui no Brasil, hein? Opa! E ela disse, ó, tem uma senhora que anda com um carro de mercado aí que tem uma cachorrada atrás dela também, tio Paulão. E são bravos, são bravos.

Olha, você que tá ligadinho comigo nessa manhã, o Márcio tá lá em Gaspar, lá em Gaspar, Blumenau, né? Bom dia, Márcio. O Zé Carlos tá em Paulo Lopes, Zé Carlos tá em Paulo Lopes, né? A Fernanda tá na Divinéia. Tio Paulão, tô ouvindo teu programa aqui no celular, no site da rádio, que maravilha. Opa, também recebi já um recadinho aí, sabe de quem? Do vereador Tiago. E ele disse, tio Paulão, eu não estava ouvindo isso aí, mas eu ouvi aí uma pessoa me ligar e contando a história dos cachorros. Eu estou batalhando contra isso aí, tio Paulão, batalhando mesmo, é a favor que as pessoas adotam os cachorros, mas que deixam assim meio separado do comércio. Tá sério aqui no Brasília, viu? Tiago, bom dia, obrigado aí pelo carinho, viu? Obrigado pelo carinho. Uma hora eu converso aí com a nossa direção, te trago aqui tu na rádio, tá bom? Porque para trazer esse pessoal aqui na rádio tem que ter a autorização da direção da rádio, senão não adianta a gente querer bater boca aqui fiado, né? Tem que ter uma pessoa que assine por trás de mim. E por trás de mim só o nosso diretor, ok? A Kelly e o Paulinho ali no Ferreirão também ligado com a gente. A Kelly é uma baita de uma massagista, né, Kelly? Uma fisioterapeuta de primeira. A Ana Maria tá aí, deixa eu ver aqui, no

0: Passo do Gado, lá em Tubarão. Tubarão. Opa! Ana Brasil, bom dia, Ana Brasil. Tudo bem? Tudo certinho por aí? Tá ligadinho conosco aí também nessa manhã. Ó, a Maria, a Graça e o André lá no campo da aviação, ligado com a música aí. É, a Graça está até avisando. Tio Paulo, uma rádio aqui não estava tão boa, tio Paulo, agora não está, a gente quase não acessa aqui. Deve ser propagação, deve ser... Eu até sempre quando vocês falam em rádio, eu olho aqui para cima, aqui tem, nós temos dois transmissores, tem um que não está no local. Então tem só um aqui. Eu acho que foi dado algum problema no transmissor. Nosso diretor tirou e mandou ajeitar. Opa! Vamos lá!
1: Galeando de...
0: Apareceu a sucuri! É a cobra sucuri, galera! É pro seu Gênio, a dona Zuma, pra Rosane Machado. Bom dia!

0: Ixi, olha, né? O peido que a senhora estava tomando conta acabou de fugir. O que é isso, dona? Não precisa ficar vermelha desse jeito. Peidar é normal. O peido também é uma coisa divina. Só não puseram na Bíblia, porque senão ia feder pra caramba. Essa ficou engraçada, né? Essa eu vou contar pro meu amigo João Canabrava. Mas então, dona, peidar não é vergonha, né? Todo mundo peida. Eu peido, a senhora peida, aquele cavaleiro ali também peida, o Bush peida, o Bin Laden peida, até o Silvio Santos peida. O cobrador aí também peida.
1: Senhor Benedito, que fique bem claro aqui neste tribunal. Meu cliente e o senhor envolveram-se em um acidente, correto?
0: Correto, sim, senhor.
1: Meu cliente com seu carro e o senhor com sua carroça, correto?
0: O senhor tá certo.
1: Então que fique claro aqui, senhor Benedito, o que, que o senhor quer?
0: É que deu uns probleminhas na minha coluna e eu fiquei 6 meses sem trabalhar, homem. Então eu acho justo receber um dinheirinho, pois eu fiquei esse tempo todo sem ganhar.
1: Problema na coluna, meu caro, mas no local do acidente o senhor não declarou ao policial que estava bem? Palavras do senhor, nunca me senti tão bem em minha vida, correto?
0: Disse sim, senhor, minhas palavras é essa aí.
1: Então por que o senhor mentiu?
0: Uai, isso é porque quando o policial chegou no local, ele foi lá ver meu cavalo. Meu cavalo tava com a pata quebrada lá no costamento, ele pegou o revólver e deu um tiro na cabeça dele.
1: Claro, o animal estava lá agonizando.
0: Pois justamente. E ele saiu, foi lá ver meu cachorro. Era uma sangueira danada, o cachorro se estribuchando. Ele acertou na cabeça do meu cachorro outro tiro. Aí ele veio com aquele revolvão pra riba de mim e falou assim: o senhor tá bem? E eu a respondi: eu nunca me senti tão bem na minha vida, homem. Eu não sou besta.
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0: sintonia.
1: Oi, alô, você, muito bom dia. Estamos chegando quase no finalzinho de mais um Alvorada Sertaneja. São 8 horas e 21 minutinhos, 8 e 21. Muito bom dia para você que está sintonizado no rádio conosco nessa manhã.
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1: Ô, tio Paulão, bom dia pra você, viu? Eu e a nossa família estamos aí ligadinho contigo nessa manhã, viu? Estou ao vivo, porque aqui a rádio pega bem, aqui em Nova Brasília pega bem. Ô, tio Pedro, dona Neuza, bom dia pra você. Está tomando aquele cafezinho gostoso? Que maravilha, viu? O Osni também tá ligado conosco nessa manhã aqui em Nova Brasília. O Calbi, ele disse, tio Paulão, se precisar de serviços gerais, eu faço qualquer tipo de serviço. O Calbi mora ali no Ferreirão, viu? então tá bom, Calbi, ó. Vocês aqui no Brasil, eles têm alguma coisa para fazer? Capinar, pintar, rebocar, levantar muro, lavar casa, trocar tudo isso aí o Calbi faz, hein? Calbi faz. Bom dia, Calbi. Bom dia, Mito. Bom dia, Tabajara.
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1: Cezinha, bom dia, Cezinha. Mora lá no loteamento novo, lá perto onde é que era o matadouro do seu Osni Souza. Grande homem.
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1: Olha, bom dia, bom dia, bom dia pra você, viu? Meu amigo, tipo, Paulo, não tem aquela piada aí do manezinho da... Tem, rapaz, tá aqui pertinho de mim aqui, viu? Então bota essa piada aí pra... Mas é verdade, né, gente? É verdade. Às vezes você marca uma consulta pra desmarcar, é uma trabalheira, né? Às vezes a prefeitura marca, ou você marca, depois é difícil de tirar, ou você tem outro compromisso, não pode... E aí é difícil. Mas quando é paga, isso é quando é paga, né? Quando é de graça, pior ainda. Pois é, Manezinho da Ilha é uma baita de um amigão meu, viu? Manezinho da Ilha mora lá pertinho de Sambaqui, Santo Antônio de Lisboa. De vez em quando nós encontramos. E ele tem a consulta dele. Bom dia, Manezinho.
2: Clínica médica.
3: Oxe, estimadinha, é do consultório do doutor?
2: Ô,
3: nega, sabe o que que é? Eu tinha uma consulta hoje marcada para 3 horas da tarde, que eu tava com pisado na perna, mas a Chica benzeu e já passou. Aí eu queria cancelar.
2: Certo, senhor. Essa consulta seria pelo convênio?
3: É, que seria pelo convênio, é.
2: Certo, senhor. Se a consulta for desmarcada com menos de 24 horas de antecedência, ainda assim teremos que lhe cobrar o valor integral da consulta.
3: Ah, é? Ô, pois olha, você não facilita mesmo, né? Que coisa, rapaz. Mas me diz uma coisa, querida. Dá para remarcar essa consulta, então?
2: Remarcar é possível. Senhor.
3: Tá, e tens horário para amanhã?
2: Só um momento, senhor. Senhor, para amanhã temos um horário disponível às 16 horas.
3: Tá bom, querido, então remarca para amanhã às 16 horas.
2: Certo, só um momento. Pronto, senhor, essa consulta foi remarcada para amanhã às 16 horas.
3: Tá bom, querida. Agora cancela.
2: Mas, senhor...
3: Não, sem mais nem menos. Não era com 24 horas? Agora cancela. Ah, embora. Sou manezinho, mas eu sou tolo.

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0: Ó, gente, hoje é uma terça-feira, dia 28 de julho. Ó, a temperatura já subiu um pouquinho, estamos com 19 graus, mas não vai passar dos 27 hoje, viu? Não passa dos 27. Então aí, e está bem nublado, né? Vamos dizer, a minha tia lá, quando a gente olha para cima, vê o céu cinzento, o que é, tia? É chuva ou vento? Pois é, bom dia! Bom dia, pessoal da Vargem do Rio Duna, bom dia, Fruquilha, Laranjal, pessoal ali da Balsa, pessoal do Riacho de Ana Matias, e Fruquilha vai estar em festa, vai estar em festa. É.

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1: Opa, lembramos aí que no domingo, dia 9, Dia dos Pais, tem um almoço festivo e já estão vendendo já as cartelas, viu? E também o ingresso para o baile também já está sendo vendido aí. Amanhã eu passo o telefone para vocês de contato, tá bom? Gente, a vassourinha está pegando aqui, eu tenho que ir embora, né? São 8 horas e 29 minutinhos, um grande abraço a vocês. Obrigado aí à nossa direção da rádio, viu? Já tem um aqui. Ô, tipo, não fica mais. Não posso. É 8h30. É, 8h30 tem aquele razão que passa aqui, viu? Se estiver por aqui sentado, ela leva tudo aí, tá bom? Gente, um grande abraço a vocês. Obrigado, nossos apoiadores culturais. A você que me aturou até esse exato momento. Bom dia pra vocês. Eu volto amanhã. Se Deus e o patrão de cima nos permitir, com vida e saúde. Tchau, tchau. Um bom dia. Fique na paz do Senhor.

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3: 8 horas e 34 minutos.
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0: Obrigada, gente, obrigada. Tô aqui babando, babando eles aqui, aí o DVD não continua, né? Obrigada, muito obrigada.
1: Mais aplausos.
2: Essa vai pra

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0: 9:26.
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0: Passe Livre. 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
4: Nove horas e 38 minutos.
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0: Bom dia, amigos da Rádio NBC FM. Está começando mais um Comunidade em Foco para você aqui na sua FM 98.3, a rádio que está sempre ao seu lado. 10 horas e 1 minuto aqui em Nova Brasília, hoje, terça-feira, dia 28 de julho de 2026, né? 28 de julho de 2026. Abraçando aí a toda a galera que está na sintonia, nosso muito obrigado. Grande abraço aí para todos que nos acompanham sempre aqui na NBC. Abraçar também os nossos apoiadores por acreditar no nosso trabalho. Uma excelente terça-feira aí para toda a galera, né? Vamos para um pequeno intervalo. Eu volto na sequência com informações aqui no Comunidade em Foco.
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1: Bem, meus amigos, agora são 10 horas e 5 minutos, 10 horas e 5 minutos, e olha, o dia hoje tá com a cara meia escura, né, meia feia, não tá com aquele sorriso que a gente costuma realmente acompanhar aqui, né, mas quem sabe daqui a pouco já melhora, né? Vamos com o giro de notícia para você ficar por dentro de tudo que está acontecendo no Brasil e no mundo. E você sabe que aqui na NBC não tem fake news. Giro de notícia trazendo a sua atualização diária aqui na NBC FM 98.3.
2: Terça-feira, 28 de julho de 2026. Este é o Giro de Notícias. Eu sou Eduardo Amaral e você acompanha os destaques do momento. O governo brasileiro apresentou nesta segunda-feira um pedido à Organização Mundial do Comércio, a OMC, sobre as tarifas impostas pelos Estados Unidos contra os produtos do país. O pedido está no sistema de solução de controvérsias do órgão internacional. Em nota, o Ministério das Relações Exteriores reafirma a posição brasileira que classifica como injustificadas as aplicações de tarifas. O texto ainda acrescenta que elas são incompatíveis com as obrigações assumidas pelos Estados Unidos no Acordo Geral sobre Tarifas e Comércio de 1994, além das regras que disciplinam o mecanismo de solução e controvérsia da OMC. O Brasil foi sancionado duplamente, com uma tarifa de 25% e outra de 12,5% sobre suas exportações. O ministro Alexandre de Moraes, do Supremo Tribunal Federal, pediu esclarecimentos sobre as falhas apresentadas na tornozeleira eletrônica da cabeleireira Débora Rodrigues dos Santos, conhecida como Débora do Batom e condenada pela tentativa de golpe de Estado. A determinação foi enviada à Secretaria de Administração Penitenciária de São Paulo, depois que a Procuradoria-Geral da República, PGR, apontou perda de sinal em razão de falhas operacionais ou violação do equipamento. O prazo para a defesa se manifestar é de 5 dias. Um temporal com queda de granizo e ventos fortes provocou estragos em municípios do Rio Grande do Sul entre a tarde e a noite de segunda-feira. As cidades de Santo Antônio das Missões, Ernestina, Osório registraram os maiores danos. Ao todo, mais de 1.000 residências ficaram destelhadas. O estado vem enfrentando problemas em razão das chuvas ao longo da semana, com pontos de alagamento e mais de 50 mil clientes sem luz até amanhã desta terça-feira. Um relatório da empresa Sportdar apontou um volume de apostas suspeitas em um cartão amarelo de Lúcio Costa, do Fluminense, em um jogo contra o Red Bull Bragantino pelo Campeonato Brasileiro. A empresa foi contratada pela FIFA e, em razão desse indício, a CBF iniciou uma investigação que busca verificar se o cartão favoreceu apostas. Órgãos como Polícia Federal, Ministério Público e Superior Tribunal de Justiça Desportiva foram avisados pela Confederação. O Fluminense também já foi notificado e o jogador negou irregularidade em nota divulgada pelo clube. O Conselho Eleitoral do Haiti marcou para dezembro deste ano o primeiro turno das eleições presidenciais. O segundo turno está previsto para acontecer em fevereiro de 2027. A data inicial do primeiro turno era para agosto, com o segundo turno previsto para dezembro. Contudo, ela foi alterada por medidas de segurança. O Haiti não realiza eleições presidenciais desde 2016. O Giro de Notícias é uma produção da agência Rádio Web. Texto e apresentação, Eduardo Amaral. Edição, Mário Melo.
1: 10 horas e 9 minutos, 10 horas e 9 minutos, vamos com mais informações. Mercado reduz previsão da inflação pela quarta semana. Vamos ver a matéria.
3: O mercado financeiro reduziu pela quarta semana consecutiva a estimativa para a inflação de 2026. De acordo com o boletim Focus, divulgado pelo Banco Central, a previsão para o IPCA passou de 5,15% para 5,12%. Para o economista Rodolfo Sartori, o movimento indica uma revisão das expectativas após o impacto inicial das tensões internacionais sobre os preços.
4: A guerra fez com que as expectativas de inflação

0: saíssem de algo próximo de 3,8 e fossem para 5,30, 5,38, né? E foi um processo muito rápido de ajuste de expectativas. Então, claro, foi grau a grau, foi de 3,8 a 4,2, 4,4, mas chegou muito rápido, um patamar bastante elevado, de 5,3. E claro, a guerra não está resolvida, a gente ainda tem um problema, né, em relação à guerra do Oriente Médio e com os Estados Unidos, mas a gente consegue perceber que a inflação teve um pico bastante concentrado ali, né, em abril, março, mas agora a gente já percebe alguma acomodação. Quer dizer que a questão está resolvida? Não, mas mostra um pouco que talvez o mercado tenha precificado forte demais o choque inflacionário que haveria.
1: Mesmo com a nova redução, a projeção para a inflação ainda permanece acima do teto da meta do Banco Central, que é de 4,5%. O Boletim Focus também manteve a expectativa de que a taxa básica de juros termine o ano em 14%. Atualmente, a Selic está em 14,25%, e o mercado espera um novo corte na próxima reunião do Comitê de Política Monetária, marcada para o início de agosto. Agência Rádio Web, produção e reportagem, Felipe Medeiros.
2: Bem, agora são 10 horas e 11 minutos. Mais informações para você. E agora sobre saúde, né? Julho amarelo, que já está quase terminando o mês, né? Como reconhecer sinais de tumores ósseos? Vamos acompanhar.
3: Julho amarelo é um mês de conscientização de algumas doenças, como os sarcomas e os tumores ósseos, tipos raros de câncer que podem atingir pessoas de diferentes idades. Os sarcomas podem surgir nos ossos ou nos tecidos moles, como músculos, gordura, nervos e vasos sanguíneos. Embora sejam pouco frequentes, reconhecer os sinais e buscar avaliação médica pode fazer toda a diferença. Quem alerta sobre os sintomas é o Dr. Fernando Augusto Batista Campos, vice-líder do Centro de Referência em Sarcomas e Tumores Ósseos do AC Camargo Cancer Center.
4: Aparecimento de um nódulo ou aumento de volume em alguma região do corpo e que vai crescendo progressivamente, mesmo que não cause dor. Isso é importante, porque os sarcomas de partes moles muitas vezes não doem. E no caso dos tumores ósseos, a dor começa a chamar mais atenção. Então, dores ósseas persistentes, sem uma causa evidente, é um sinal que precisa levar um paciente a procurar avaliação médica.
3: Segundo o especialista, ter um mês dedicado aos sarcomas reforça a importância do diagnóstico precoce e tratamento em centros especializados.
4: Diante da suspeita de um sarcoma, de uma lesão em partes moles, uma lesão óssea, o ideal é que o paciente seja encaminhado muito precocemente para um centro de referência que tenha experiência nesses tumores e, preferencialmente, até antes de fazer a biópsia, porque a própria biópsia, bem realizada, vai ter um impacto no cuidado adequado desse paciente.
3: Ao notar sintomas que não melhoram e aumentam com o passar das semanas, procure orientação médica. Informação e diagnóstico precoce ajudam a salvar vidas. Para saber mais, acesse o site e as redes sociais do AC Camargo Cancer Center. Grupo Rádio Web 25 anos, áudio que amplifica conexões. Produção e reportagem, Carolina Cassola.
2: Bem, agora são 10 horas 13 minutos, 10 horas 13 minutos aqui em Nova Brasília. Educação financeira, aquela que a gente tanto quer que as escolas, principalmente as municipais, coloque no seu programa, né? Educação financeira. É fundamental que as pessoas, o mais cedo possível, consigam controlar, saber como controlar o seu dinheiro. Não importa quanto você ganha, importa é que você saiba, aprenda a administrar o dinheiro. Educação financeira chega à escola por meio de teatro. Vamos ver aqui em Bituba. Quando é que nós vamos ter?
5: O projeto Um Troco no Destino levou o teatro e oficinas gratuitas de educação financeira para estudantes de escolas públicas em várias regiões do país. De acordo com a diretora do Crescer, Luciana Allan, a iniciativa busca aproximar crianças e adolescentes de um tema que faz parte do dia a dia, mas que ainda é um desafio para muita gente grande: lidar com o dinheiro.
6: Isso começa lá desde a primeira infância, quando as crianças começam a guardar um dinheiro no cofrinho. Então a gente vai educando desde pequenininho. A ideia do projeto surgiu da necessidade de nós trabalharmos a temática de educação financeira junto às crianças e aos adolescentes, entendendo que esse tema é um tema muito importante, que interfere diretamente em aspectos sociais, emocionais. O teatro permite que a gente trabalhe uma temática de uma forma mais lúdica, mais divertida e sempre cria uma conexão.
5: A iniciativa percorreu 8 municípios: São Paulo, Rio de Janeiro, Porto Alegre, Montenegro, Canoas, Salvador, Recife e Fortaleza, impactando cerca de 28 mil estudantes de 12 a 17 anos. A programação inclui a peça de teatro Um Troco no Destino, que conta a história de uma jovem que precisa aprender a se organizar financeiramente para realizar a viagem dos sonhos. Luciana Allan comenta.
6: Tem que saber se organizar para conseguir viabilizar aquilo que a gente quer. Eu faço isso na minha vida hoje. Tem sempre aquela reserva ali que é da viagem dos sonhos. Nós incluímos no projeto não só o teatro, também oficinas diretamente nas escolas com os professores, com os alunos, fazendo a conexão da atividade que está sendo trabalhada no teatro com a atividade da sala de aula.
5: No site crescer.org.br/umtroconodestino, há material gratuito que pode ser utilizado por professores em sala de aula. Além dos estudantes, cerca de 400 vagas foram ofertadas para trabalhadores da cultura nas oficinas voltadas a empreendedorismo cultural e gestão financeira dos próprios negócios. O projeto Um Troco no Destino tem o apoio do Ministério da Cultura e patrocínio do Nubank. Agência Rádio Web. Produção e reportagem, Valquíria Rios.
2: Bem, agora são 10 horas 16 minutos. Vamos para um pequeno intervalo e eu volto na sequência com mais informações aqui na NBC.
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2: Bem, agora são 10 horas e 20 minutos, 10 horas e 20 minutos, e olha, a prévia da inflação oficial fica em 0,06% no mês de julho, diz o IBGE, que faz esse estudo e acompanhamento, né? Vamos ver a
17: prévia
2: matéria.
17: Prévia da inflação oficial fica em 0,06% em julho, diz IBGE. IPCA 15 acumula taxa de 3,51% no ano e de 4,52% em 12 meses. O Índice Nacional de Preços ao Consumidor Amplo 15, IPCA 15, que mede a prévia da inflação oficial, ficou em 0,06% em julho deste ano. A taxa ficou abaixo das observadas no mês anterior, 0,41%, e em julho de 2025, 0,33%. O dado foi divulgado nesta terça-feira, 28, pelo Instituto Brasileiro de Geografia e Estatística, IBGE. Com o resultado, o IPCA 15 acumula taxas de inflação de 3,51% neste ano e de 4,52% em 12 meses. O principal responsável pela inflação na prévia de julho deste ano foi o grupo de despesas habitação, que apresentou alta de 0,97% no período. A taxa foi puxada pelos aumentos de 3,03% na energia elétrica residencial e de 0,26% na tarifa de água e esgoto. Já o grupo de despesas alimentação apresentou uma deflação, queda de preços, de 0,66% e contribuiu para a queda do IPCA 15 de junho para julho deste ano. Comprar alimentos para preparar comida dentro de casa, a chamada alimentação no domicílio, ficou 1,14% mais barato, de acordo com a prévia de julho deste ano, devido às quedas de preços de produtos como tomate, menos 19,95%, a batata inglesa, menos 10,03%, e o café moído, menos 3,13%. Por outro lado, comer fora de casa ficou 0,55% mais caro no período. Entre os demais grupos de despesa analisados pelo IPCA 15, 4 tiveram inflação: artigos de residência, 0,19%, transportes, 0,11%, saúde e cuidados pessoais, 0,28%, e despesas pessoais, 0,08%. Três grupos tiveram deflação: vestuário, menos 0,33%, educação, menos 0,04%, e comunicação, menos 0,02%. Para calcular o IPCA 15 de julho deste ano, foram coletados preços no período de 17 de junho e 15 de julho.

0: Bem, meus amigos, agora são 10 horas 23 minutos, 10 horas 23 minutos aqui em Nova Brasília. E olha, o INSS inicia o pagamento dos beneficiários, dos benefícios, né, de julho, nesta segunda-feira. Vamos acompanhar a matéria.
1: O Instituto Nacional do Seguro Social, o INSS, começa na próxima segunda-feira, dia 27 de julho, o pagamento dos benefícios e auxílios referentes ao mês de julho. Os depósitos seguem o calendário oficial de 2026 e são feitos de forma escalonada conforme o número final do cartão de benefício, sem considerar o dígito verificador. Quem recebe até um salário mínimo terá os pagamentos entre os dias 27 de julho e 7 de agosto. Já os beneficiários com renda acima do piso nacional começam a receber em 3 de agosto, com depósitos também previstos até o dia 7. Para consultar a data de pagamento, basta acessar o aplicativo ou o portal Meu INSS na opção Extrato de Pagamento ou entrar em contato com a Central 135. As datas completas estão disponíveis no calendário oficial do INSS. Reportagem Sofia Muniz.
0: Bem, agora são 10 horas 24 minutos, 10 horas 24 minutos, mais um pequeno intervalo e eu volto na sequência.
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2: Bem, agora são 10 horas e 29 minutos, e olhe, beneficiários do NIS de final 7 já começam a receber o Bolsa Família de julho. Vamos acompanhar.
3: Beneficiários com NIS de final 7 recebem Bolsa Família de julho. Valor médio do benefício neste mês está em R$ 679,19. A Caixa Econômica Federal paga nesta segunda-feira, 27, a parcela de julho do Bolsa Família aos beneficiários com número de inscrição social, NIS, de final 6. Neste mês, o valor médio do benefício está em R$ 679,19. Os moradores de 175 municípios de 6 estados receberam o crédito no último dia 20, independentemente do número final do NIS. O pagamento unificado beneficiou localidades em situação de emergência ou em estado de calamidade pública nos seguintes estados: Amazonas, 3 municípios; Paraíba, 31; Paraná, 8; Rio Grande do Norte, 120; Roraima, 6; e Sergipe, 7. A lista dos municípios com pagamento unificado está disponível aqui. O valor mínimo corresponde a R$ 600. Além do benefício mínimo, há o pagamento de 3 adicionais. O benefício variável familiar no TRIS paga 6 parcelas de R$ 50 a mães de bebês de até 6 meses de idade, para garantir a alimentação da criança. O Bolsa Família também paga um acréscimo de R$ 50 a famílias com gestantes e filhos de 7 a 18 anos e outro, de R$ 150, a famílias com crianças de até 6 anos. No modelo tradicional do Bolsa Família, o pagamento ocorre nos últimos 10 dias úteis de cada mês. O beneficiário poderá consultar informações sobre as datas de pagamento, o valor do benefício e a composição das parcelas no aplicativo Caixa Tem, usado para acompanhar as contas poupança digitais do banco. Além do benefício integral, há o pagamento da regra de proteção. Em vigor desde junho de 2023, essa regra permite que famílias cujos membros consigam emprego e melhorem a renda recebam 50% do benefício a que teriam direito por até 2 anos, desde que cada integrante receba o equivalente a até meio salário mínimo. Desde junho do ano passado, o tempo de permanência na regra de proteção foi reduzido de 2 para 1 ano. No entanto, quem entrou na regra até maio de 2025 continua a receber metade do benefício por 2 anos. Desde 2024, os beneficiários do Bolsa Família não têm mais o desconto do seguro defeso. A mudança foi estabelecida pela Lei 14.601/2023, que resgatou o programa Bolsa Família, PBF. O seguro defeso é pago a pessoas que sobrevivem exclusivamente da pesca artesanal e que não podem exercer a atividade durante o período da piracema, reprodução dos peixes. Arte, Agência Brasil.
2: Bem, agora são 10 horas 32 minutos aqui em Nova Brasília, programa Comunidade em Foco para você. E olha, o Centro de Bem-Estar Animal de Imbituba realizou na manhã desta segunda-feira, dia 27, um novo mutirão de castração. Ao todo, 147 animais pré-cadastrados foram castrados entre cães e gatos. A ação aconteceu no Parque de Eventos Jorge Adelino Zanini. A iniciativa teve como objetivo ampliar o acesso ao procedimento de castração, contribuindo para o controle populacional de cães e gatos no município de Imbituba. A ação foi voltada prioritariamente para famílias em situação de vulnerabilidade social. Cães comunitários, animais sem tutor e protetores independentes. Então está aí realmente mais uma ação da Prefeitura Municipal de Imbituba em se tratando dessa questão que é muito discutida, né? É muito discutida essa questão no nosso município, cobrado das autoridades, e está aí uma resposta, né?

0: Bem, agora são 10 horas 33 minutos, 10 horas 33 minutos aqui em Nova Brasília, 10 horas 33 minutos aqui em Nova Brasília. E só para você ter uma ideia, hoje não tem jogo do Campeonato Brasileiro da Primeira Divisão, né? Hoje tem Copa Sul-Americana e o único brasileiro que vai jogar hoje na Copa Sul-Americana é o Santos, que joga 21 horas e 30 minutos, né? Santos joga na Vila Belmiro. Já para ser pela segunda divisão, só tem um jogo: Juventude e Avaí. O Avaí que está na fase de rebaixamento, na zona de rebaixamento da segunda divisão, né? Mas tem também Ponte Preta e Atlético, e Fortaleza e Botafogo da Paraíba, terra do meu amigo Arenilto de Carvalho. E esses são os jogos de hoje. 10 horas e 34 minutos, 10 horas e 34 minutos aqui em Nova Brasília. E olha, Real Madrid prioriza Vini, a renovação do contrato de Vinícius Júnior, e fica à frente do Arsenal. O Arsenal que vai fazer uma proposta, segundo a imprensa, totalmente irrecusável, né? E a CBF investiga apostas suspeitas em cartão de Lúcio Acosta. Jogador do Fluminense, argentino, nega envolvimento, né? Se for duvidar de ações de sair, o goleiro do Palmeiras é o primeiro a ser dúvida, né? Os gols que ele tomou no último jogo contra o Atlético Mineiro, dá para pensar qualquer coisa, menos seriedade no trabalho, né? Agora são 10 horas 35 minutos, 10 horas 35 minutos, nós vamos para mais um pequeno intervalo e eu volto na sequência. Olha, está caindo uma chuvinha aqui em Nova Brasília, chuvinha daqui a pouco deve passar, até vou dar uma olhadinha no tempo aqui. Vamos para o intervalo.
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11 horas, 12 minutos. Estamos iniciando pela nossa NBC FM 98.3, Agenda Esportiva, o canal do futebol amador. Uma terça-feira, 28 de julho. E os destaques de hoje: equipes que pedem adversário para jogar neste final de semana. E eu destaco cinquentões da família gatense. É o time do meu amigo Ronaldão, do Venicinho. Essa galera tem preferência neste sábado, ou melhor, não tem preferência. Tanto faz jogar em casa como fora. Então, se você tem uns cinquentões, não precisa ser muito bom, tá bom? Entre em contato com o Bi, cinquentão mais ou menos, para jogar com a família gatense. Excelente veteranos! Tem mais! Londo não terá o técnico Neninha, sábado lá no Ambrósio, no clássico intermunicipal contra o Independente. É, caso está complicado para o Londo, né? Trocou o treinador e agora corre o risco de não ter treinador contra o Independente. Te vira, William! Equipes que pedem adversário, eu já falei, jogos confirmados para o final de semana, são os jogos dos veteranos. E eu deixo um abraço para o meu amigo Nani, lá em São Luís, 13 de maio. Ele que está pedindo, está implorando para a galera comparecer para o grande clássico deste final de semana. As programações das arenas de Society, programação do ginásio Paulo Roberto Martins para essa linda terça-feira. Tudo isso e muito mais, agora na Agenda Esportiva, que está só começando, sempre em nome de nossos colaboradores. Bom dia, Antônio.

0: Leares.
1: Bom dia, Bi. Bom dia a todos que nos acompanham no Agenda. Um grande abraço aí para toda a galera que está sempre sintonizada aqui na NBC para acompanhar tudo que acontece no esporte amador, né?
0: Exato. É aquilo, né? Quem tem dois tem um, quem tem um não tem nada, né?
1: Tá falando de quê, por exemplo?
0: Estou falando do London. Tinha o Bi
1: London.
0: como
1: Mas
0: treinador.
1: o que houve com o Mr. Neninha?
0: O Mr. Neninha recebeu uma proposta e vai se ausentar neste sábado. Para, até porque o interessado é um clube da Inglaterra, os
1: Bah.
0: representantes chegam até o campo da aviação para conversar com ele, com a Zenaide,
1: E
0: e o William.
1: o inglês do Neninha é
0: O inglês do Neninha
1: fantástico.
0: é sensacional,
1: É.
0: entendeu? Então o Neninha tem tudo para deixar o London. Eu estou desconfiado que seja o Manchester United ou o
1: Será?
0: Manchester City, pode ser,
1: O City
0: porque
1: tá sem, ainda não tem
0: o
1: treinador,
0: Pep Guardiola deixou o City.
1: né? É.
0: E não tem treinador.
1: Oficialmente ainda não tem, né?
0: Não tem. Então pode ser o Neninha o treinador.
1: Será que o Neninha vai
0: E
1: para lá?
0: só digo que desejo boa sorte para ele, né?
1: Será que ele vai cruzar o Atlântico?
0: Não sei, cara. Eu estou bem desconfiado que seja o Manchester City, pelo que a Zenaide falou ontem para mim.
1: E a situação do Londo, como é que fica?
0: Não fica, já foi. Porque o Bi agora não volta mais, né?
1: Não
0: Aí...
1: volta mais, Bi? Uma proposta boa aí, se não
0: Não,
1: volta?
0: não, não. Nem que seja milionária. É aquilo, o pai tem um bi, é pobre. Mas se o London fazer uma proposta milionária, eu não voltarei mais. Não voltarei.
1: É mesmo,
0: Da
1: cara.
0: forma como eu fui demitido, não se demite um grande treinador. Tá bom, garotão? Então vamos lá. Desejando a esta galera linda que está ligadinha hoje na Agenda Esportiva, você que não está trabalhando na construção civil. Alguns estão trabalhando porque o serviço é dentro de casa. Mas você que está em casa acompanhando a Agenda Esportiva, fazendo o almoço para o maridão ou no bar tomando aquela espumosa, o Bi agradece o carinho desta audiência. Então
1: Mas,
0: vamos.
1: Bi, mas boa aí foi a sua manchete aí do Ronaldão voltando.
0: Ronaldão? Não, Ronaldão sempre esteve
1: Não, mas
0: presente.
1: o Ronaldão parecia que não jogou mais.
0: Não, não, é
1: Um
0: que
1: baita treinador,
0: ele joga uma
1: um
0: vez por.
1: grande treinador de peso.
0: Ele joga uma vez por mês e aquilo, né?
1: É também uma vez por
0: É
1: mês?
0: uma vez por mês, uma, duas vezes só por mês. Até porque cinquentões, se jogar três vezes, aí
1: Fica todo mundo pisado.
0: o japonês do INSS terá uma fila para cortar a perícia.
1: Vai dar esporro na
0: Entendeu?
1: turma que sobrou.
0: Não, não, não tem como. Deixa assim. Então vamos lá. Vamos lá, as equipes que pedem adversário para jogar neste final de semana. Destaco os cinquentões. Cinquentões da família Gatense. Excelente, galera. Você quer ter um pessoal legal, gente fina, educadíssimo em sua sede? Então entre em contato com o Bi, que eu passarei o contato do meu amigo Ronaldão. O Gramense do meu amigo Juninho também pede adversário para jogar neste sábado à tarde. Quer jogar fora de casa. São Paulo de Maruí, o time que renovou com o zagueiro Chibilu por 10 tilápias, pede adversário para jogar domingo em casa. Alô, meu amigo Andrei, caso não feche o jogo, que vai acontecer? O Andrei servirá de auxiliar técnico do Bi neste domingo às 10 horas da manhã, na Arena da Dona Rafaela, que eu ainda tenho que decorar, né, Rafaela? Cadê a Dona Rafaela aqui? Na Arena lá da Rafaela, ali no Ribeirão do Cangiri, eu estarei jogando às 10 horas com o meu time contra o time dos amigos do Farid.
1: Arena RC, não é?
0: Arena RC Fut7, é
1: RC de
0: isso.
1: Ribeirão de Cangiri.
0: Isso mesmo. Então, domingo eu estarei jogando com meus amigos lá contra uma galera que joga sábado à noite, sexta-feira à noite aqui no ginásio Paulo Roberto Martins. E a dona Rafaela prometeu fazer até camarão à milanesa. Então,
1: Meu
0: eu
1: Deus
0: não
1: do
0: vou
1: céu, é
0: perder essa
1: uma provocação,
0: oportunidade,
1: hein,
0: né?
1: Rafaela? É uma baita de uma provocação.
0: Isso mesmo. Então está aí o São Paulo. Se não fechar jogo, o Andrei será meu auxiliar e eu levarei o zagueiro Chibilu. Quem sabe eu venderei esse menino. Aí 10 tilápias já foi.
1: Então quer dizer, contigo de treinador, o Chibilu é titular garantido.
0: Garantido, garantido. Eu não precisa nem levar tilápia. Nem levar tilápia porque, olha, foi um fim de semana de ofertas. Eu quero mandar um abração para o meu amigo Pepa, Pedro Paulo, lá em Armazém. Ô Bi, estou te esperando sexta-feira aqui, porque eu enfrentarei o Estrelas do Passado do Mirim. Você gosta de queijo? vou comprar um queijo aqui de presente para você. Foi o único que não ofereceu bebida. Esse ofereceu queijo. Um abraço, meu querido.
1: Pode ver que ele é italiano. Não é italiano?
0: Italiano.
1: É italiano, não oferece bebida, vai oferecer comida.
0: Exato, comida. Isso na sexta-feira.
1: É capaz de ter um porquinho lá assadinho.
0: Com certeza, tudo isso aí. Com certeza.
1: Lá é fartura.
0: Já para sábado, eu recebi o convite para estar em 13 de maio. Um abraço para o meu amigo Nani. Nani, que é o presidente do São Luís lá de 13 de maio. No clássico 13 de maio contra São Luís. Que jogo, hein? E eu estou pensando nessa visita. Aí eu estarei de fora de casa. Sexta,
1: cara.
0: Sábado e domingo. É muita coisa, né? É muita coisa. Eu agora vou aqui para o meu iPhone 17, porque o Rocha está aqui. Se o Rocha está aqui comigo, com certeza é novidade. Vai que pintou uma proposta para esse menino.
1: Qual é o Rocha? O nosso Rocha?
0: O nosso Rocha. Esse menino é da Rússia. Entendeu? E a Rússia ficou fora da Copa do Mundo devido às guerras que estão lá, aqueles conflitos. Vamos ver o que o Rocha tem para dizer para mim. Bom dia, amigos. Como tive uma folguinha, hoje lembrei de prestigiar os amigos de longa data. Baluartes do futebol amador da nossa região. Infelizmente, o futebol amador está acabando por falta de pessoas como você. Olha aqui, um forte abraço.
1: Esse
0: obrigado,
1: sabe, esse
0: meu
1: sabe.
0: Querido, pelas palavras. E
1: obrigado, Rocha. Forte abraço, Rocha.
0: Realmente falta mais pessoas, mais programas esportivos, mais pessoas que dê ênfase ao nosso futebol amador.
1: E a hora que essa safra foi embora...
0: Acabou-se.
1: Acabou-se.
0: Ô Rocha, o futebol amador está acabando? Por quê? Quando eu conheci você, trabalhando lá na ICC, você tinha 20, 25, 26 anos. Hoje você é 50.
1: Hoje está com 29.
0: Isso, pode ser isso aí mesmo. Então, quer dizer, aquela geração, nós não tínhamos o Futebol Society. A gente esperava a semana toda para bater uma bolinha. Aí nós tínhamos veteranos na parte da manhã, aspirantes na parte da tarde e titulares. Inclusive, você jogou muito no Veteranos do União, sábado à tarde, e comigo no São Cristóvão, no domingo, na parte da tarde. Você, Alcino, Daniel, essa turma. Hoje a galera joga a semana toda nas arenas de society. Então, o futebol amador do final de semana está acabando. Está acabando. Porque se você se divertiu a semana toda, final de semana vai ficar com a mulher. E, além do mais, eu não sou um crítico. Eu sou apenas aquela pessoa que quer o melhor para o nosso futebol. O Abel era ruim, o saudoso nosso amigo Abel, mas nós tínhamos campeonatos municipais. Aí eu pergunto ao presidente da Liga Imbitubense de Futebol, cadê o campeonato municipal de Imbituba? Agora está saindo um regional aí com 4 equipes. Claro, 4 equipes, campeonato federado, porque você tem que fazer um campeonato federado por ano, que é para receber a verba da Federação Catarinense de Futebol. Então falta também incentivo da Liga Imbitubense de Futebol, que ao invés de fazer o futebol de campo, está realizando o citadino. Eu acho que ali está trocado, tá? Liga Imbitubense de Futebol, o objetivo é o futebol amador e não o futsal. Então falta muito, muito disso aí, muito apoio ao futebol amador, além da inflação, né? Não é fácil você manter um time de futebol hoje, não é fácil. Mas parabéns, Rocha. Você é um baluarte do futebol amador.
1: Um craque do futebol amador. Ô, Bi, só para completar um pouquinho isso aí, falando sobre o amador, que Garopaba está suspenso o campeonato
0: amador. Olha aí,
1: amador.
0: Garopaba que sempre foi o
1: exemplo
0: para todo exemplo
1: mundo.
0: Pra
1: exemplo
0: todos,
1: todo
0: né?
1: Mundo, né?
0: Não digo exemplo porque era um campeonato inflacionado. Mas era um campeonato...
1: Mas sempre teve campeonato.
0: Sempre teve campeonato,
1: sempre teve
0: sim.
1: Campeonato. E aí o que é que acontece? O Jean Ricardo... Ele está convocando os clubes interessados para uma reunião com a Liga Imbitubense de Futebol para tratar do campeonato de Garopaba. A Liga Imbitubense, estão convocando a Liga Imbitubense para uma reunião para tentar levantar, fazer com que o campeonato de Garopaba aconteça ainda esse ano.
0: Sim, mas até aí não é questão que a Liga Mitubense de Futebol seja responsável. É porque sempre quem realizou os campeonatos amadores de Garopaba foi a Fundação Municipal de Esporte, Prefeitura de Garopaba. Certo? Lá não existe liga.
1: Não, mas estão convidando a liga porque a liga tem o conhecimento da parte de organização e como Garopaba não vai fazer,
0: então eles estão tentando fazer. É porque a prefeitura não vai fazer.
1: Claro, mas já está certo que a prefeitura não vai fazer.
0: Sim, sim, porque sempre quem realizou os melhores campeonatos foi a prefeitura.
1: Eles estão tentando essa reunião porque a prefeitura não vai fazer. Já decretou que não vai fazer.
0: Sim, é porque não vai fazer.
1: Então eles estão buscando o quê? Como Garopaba não tem liga e Imbituba tem uma liga, e a liga entende da organização do campeonato. E aí vão discutir se há possibilidade, se é possível não fazer o campeonato.
0: Não, com certeza. Tem outro baluarte aqui, Rocha. Alcino Lauro Nunes, o nosso cientista, também está aqui ligadão. Outro cara que fez parte dessa geração maravilhosa do nosso futebol amador.
1: O Rocha armava pro Alcino, né? Deixava o Alcino na cara do gol, né?
0: E o Lei desarmava. São 11 horas, 25 minutos, um tempo e volto já, rapidão.
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0: 11 horas, 26 minutos. Um abraço para meu amigo Alcino Lauro Nunes, o cientista, o cara que tem todas as... Como é que eu vou dizer? Ele tem todas as... Os prepara. Ele agora trabalha no laboratório onde ele faz a vacina da gripe. Isso mesmo. Ele conseguiu com a Anvisa todos os requisitos. Agora, e ele colocou aqui, ó. Com chuva vem o vento sul, aí vem a gripe. Então, ele já está aqui trabalhando. E uma das receitas dele é o açúcar, o mel, a 51. Só não pode ir o gelo, porque, segundo ele, o gelo derruba a imunidade. Aí é complicado, né, meu garotão? 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Tem mais, Bi. 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Um abração para a Milena, que está ligadinha aqui com o Bi. Beijo, minha querida. Melhoras aí para o filhão, beleza? E final de semana estarei esperando você e o maridão lá no ginásio. Assim você passou para mim. 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Jogos confirmados para este final de semana. Vamos lá. Ô, galera, mas o Gramense do meu amigo Juninho também não quer ficar de fora da festa. Quer jogar nesse final de semana. Se você tem um veterano, que tem Tiano, que tem Rocha, que tem Alcino, que tem Varley, que tem Aninho, que tem o Sandrinho, o Silvestre, um abração, meu querido, que eu encontrei há pouco tempo, quando eu vinha para a Rádio NBC FM, dá para montar um time e nós jogar contra o Juninho. Com certeza. Porque o Gramense do Juninho não é mais aquele Gramense do Luciano, onde o camisa 10 matava no peito, botava no terreno e não tinha goleiro para ele. Este era craque, Luciano Rodrigues. Hoje, tadinho do menino. É chamado de bolota. Aí não dá, né? De craque para bolota não dá, né? Luciano, não sou eu, né, querido? É as pessoas que me falam. Então, Gramense do meu amigo Juninho quer jogar neste sábado à tarde fora de casa, beleza? Jogos confirmados para este sábado no Ombrósio, no estádio do Veracruz. Alô, meu amigo Valdinho. O Independente de Garopaba do artilheiro Guto recebe o Londo. Londo do campeão da Copa do Brasil em 1991, meu amigo Griso. E o Londo não contará com o técnico Neninha. Neninha está negociando com o Manchester City da Inglaterra para a próxima Premier League 2026-2027. Segundo a Zenaide, eu não vou deixar o campo da aviação para morar na Inglaterra, Bi. Eu disse, tá certo, minha querida. Esse meu primo não sei o que é que tem na cabeça. Após uma proposta milionária do Londo, ele derrubou o Bi e agora está deixando o Londo na mão. Então, Neninha não vai comparecer para comandar o Londo, que com certeza não terá treinador. Já no campo do Juventude do KM 60, aqui na Laguna, galera, agora a ponte está legal. Há 10 minutos após a ponte, domingo, dia 2 de agosto, quarentões amigos do Paulinho Ô, Paulinho, tudo bem, meu querido? O cara lá do KM60, o cara lá de Santiago, Bi. Isso. Recebe o quarentões do Primos do meu amigo Cebola. Então, um jogão de bola, clássico intermunicipal de quarentões. Quarentões amigos do Paulinho, ali de Santiago, contra o quarentões dos amigos do Cebola. Jogo marcado para as 10 horas da manhã. Quero mandar um abração para o jornalista Antônio Faustino, lá em Tubarão, sempre ligadinho aqui no Bi e mandando as matérias para mim, né? Este é meu braço direito. Em Várzea das Canoas, tem Canoas e Nativos. Nativos que no último sábado foi derrotado pelo Campinense do técnico Bolota e me deixou muito triste. Por quê, Bi? Porque eu estava torcendo contra o Bolota. Já no Abílio Lima, que lugar lindo, cara. Lá no Macacu, capital do Siriu, que faz fronteira com a Gamboa, a 50 metros, não Bi, bota mais um zero, a 500 metros do Alambique, tem Mac e Areias da Palhocinha. Que clássico, hein? Um abraço para o Tino, para o Jonathan, para o meu amigo Juvenal, para o Batista, para essa galera linda. Estou precisando fazer uma visita aí no Macacu. Só que o médico tem que liberar, Bi, você já pode beber. Aí eu vou fazer uma visita para vocês. Caso contrário, não dá. Porque uma vez eu fui com duas má companhia, Jontió de Marim. Aí deu problema. A senhorinha dizia, meus filhos, vocês podem degustarem. Aí a gente foi degustar, degustamos até demais. Em Bom Pastor tem Ponte Preta e Santo Salvã da Dona Janice, que hoje mandou um áudio para o Bi. Ô Bi, a gente volta neste sábado. Eu disse, beleza, Dona Janice. Domingo manda para mim o que aconteceu. Ela disse, tudo bem, calma. Eu irei ganhar o jogo com o gol do Mazinho e do Luan e passarei o áudio para você no domingo. Beleza, minha querida. O Marcelo está aqui. Procura o jogo para dia 15 de agosto e dia 26, em casa ou fora. São Luís, hein? São Luís, olha aqui. Então, se você tem essa vaga em seu calendário de jogo, de jogos, é só entrar em contato com o Bi. O Juninho está aqui, ó. Ó, no campo do Gramense, o Vidor joga assim no campo do Gramense. Não, o Juninho quer jogar fora, né, Juninho? Isso mesmo. Porque se o campo do Gramense, do Ouvidor, estivesse vago, ele jogaria em casa. Mas como não está vago, ele quer jogar fora de casa. 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Que descanse em paz, descanse com Deus. 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Olha aqui, hein? Olha aí, galera. Paquetá, Thiago Almada e De Arrascaeta. Nesse time até o Bi seria treinador, hein? Real Madrid liberou Thiago Almada para viajar ao Brasil e fazer os exames médicos com o Flamengo. Um grande reforço, o cara que faltava para aquele meio campo para substituir De Arrascaeta. Mas vamos para o amadorismo, porque aqui é futebol amador. 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Mas ele mandou para mim a programação de logo mais. Então vamos lá. Ele mandou para mim o resultado da quarta rodada que aconteceu no último sábado. No último sábado nós tivemos BLP Madeireira Freta 6, 3 para Encore. Esquadre Tempestu Norte 15, 1 para... Ai, ai, ai, San Rio Onix. Ô André, tu errou, né André? 5, não pode ser 15, cara, tu é louco, homem. Refisa Berlanda 3, 3 para Sugesso Cavamac. 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Aí aqui está a classificação e amanhã eu trarei a classificação. Aí depois eu traria a classificação certinho. Está aqui comigo a Natália Ramos, a moça que jogou ontem à noite lá no ginásio Paulo Roberto Martins. Um beijo, minha linda. Bia, agradeço o carinho dessa audiência. Ana Paula, fiquei triste com você. Você não apareceu para assistir a vitória do meu Grêmio 3-0 sobre o Ribeirão. Ô, minha linda, eu estava muito ocupado. Tá bom, minha querida? Não deu para comparecer. Mas não vai faltar tempo. Não vai faltar tempo. Pode ter certeza que o Bi vai aparecer por aí. 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Obi, para o Pica-Pau, para a Xanda, para toda essa galera linda, para a esposa do meu amigo Leandro, para a Janaína, para o Luiz, o Manuel Vanderlei, que é o filho da Janaína, para a sogra da Janaína, essa turma que estão lá na Peinha, Bi. Às vezes ela te engana. Tu acha que ela está te ouvindo aqui em Nova Brasília? Ela está lá na Peinha, isso mesmo. Então, um abração para toda essa galera linda que está ligadinho aqui na Agenda Esportiva. 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No Vila Nova Atlético Clube, domingo às 10 horas da manhã, tem Granada e Democrático, lá de Garopaba, jogão de bola, sem transmissão. Olha aqui, pessoal, a Rede Globo entrou em contato, não, eu não vou dizer qual foi a emissora, mas teve uma emissora que entrou em contato com o Milosa e ele falou o seguinte: infelizmente, agora que a gente começou a ganhar um joguinho, está cheio de paparazzo para dar notícias e transmitir os nossos jogos. Deixa o Granada como está. Então, Milosa proibiu a transmissão desse clássico de quarentões domingo no Vila Nova Atlético Clube. Quer assistir o Granada e Democrático de Garopaba? Vá ao Vila Nova Atlético Clube às 10 horas da manhã. Pague R$12 para... Não vai pagar mais do que isso, né, gente? R$12 de ingressos e você vai assistir um jogão de bola. Já no campo da aviação, com novidade, ó. Olha aqui, ó. Impedimento semiautomático será lançado sábado aqui no campo da aviação. Jesus! Até a linha que marca o escanteio é torta e eles querem fazer impedimento semiautomático. Amigos da bola do meu amigo Tequinho, recebe o sem fôlego, jogo marcado para as 15 horas. Impedimento semiautomático contra o sem fôlego, aí não tem problema, né? Computador vai trabalhar tranquilo. Domingo em Santiago tem clássico dos milhões. Botafogo e Fluminense, olha aqui, mas é o Fluminense da Barbacena com o Botafogo de Santiago. Jogo marcado para as 10 horas da manhã, clássico de quarentões. Alô, meu amigo Assis, aí do Morro do Mirim. Tudo bem, meu querido? Olha aqui, teu Fluminense eu tiro o chapéu. Cedeu para o quarentões do Fluminense da Barbacena, goleirão Fábio, que tem 44 anos, Thiago Silva, que está de volta, e o Hulk. Então o Fluminense vai super reforçado para enfrentar o Botafogo. Botafogo que é lá de... Ô, Bia, o Botafogo da Roça Grande, rapaz, não. Não, esse Botafogo é de Santiago, cara. Não tem nada de Roça Grande. Se eu falar que é de Roça Grande, daí mesmo que o Claudinei, que o Rudinei não vai conversar comigo. Está aqui comigo um texto. Olha aqui, ó. Alcino também. Bom dia, rapaz. Ah, tá. Mais um clássico ontem na Baixada. Isso aqui aconteceu sábado à tarde, lá no Society da Catarina. E o meu amigo Sandrinho mandou para o Bi. E vamos ver o que mandou. Mais um clássico ontem na Baixada Horizonte. Dois times equilibrados, com marcação alta e definições precisas. O time adversário iniciou bem, com a vantagem no placar, pressionava e definia muito bem com a bola. Mas já, na etapa complementar, não suportou a pressão do quadrado mágico. Jesus. Time imbatível na Baixada Horizonte. Mais uma vitória do quadrado mágico. Time laranja tem Edílio Misaeli, Tiano Cucurelha, Anderson, Malaquias, Paulinho Pikachu, Maurino, Joãozinho e Carlos. Time verde, Varley Baiano, Leto Gamarra, Silvestre, Rocha, Álvaro e Alcino Cano. O importante é nós se movimentar. É muita moral para nós. É muita moral para nós. Aí não botou para nós. Não botou nenhum erro, né? Brincadeira. É encaminhada pelo diretor esportivo Álvaro, Álvaro Rodri, que é meu amigo Álvaro Inocente. Ô Álvaro, eu gostaria de saber o placar desses jogos de vocês. Não teve placar nesse jogo? Aí é brincadeira, né, meu querido? Olha aqui, ó, Associação Atlética Francesa, um abração para a galera do grupo da região da Murel, lá de da Murel, Bia, de Tubarão. Está aqui, ó, sábado, dia 1º de agosto, Bia. Francesa, Associação Atlética Francesa, recebe o Apolo 16. Ô, gurizão, hein? Francesa e Apolo 16, vamos lá para o estádio. Estádio Ageci Mendes Xavier, Cidade é Mineira Nova. Com essa notícia, eu dou um tempo e volto já. Rapidão.
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0: Onze horas, 47 minutos. Meu iPhone 17 tem hora que ele falha, cara. Brincadeira. É o tempo, né? A meteorologia faz com que o meu iPhone trabalhe. É, coisa moderna é outra coisa. Neste domingo, dia 1º, dia 12 de agosto, Bi, em Gravatal tem clássico RM. Termas e Continental de Travessão, lá de Braço do Norte. É no estádio Hélio Agostinelli. Termas não contará com o veloz lateral direito Edilon Benz, que está fazendo turnê pela Europa. Já no Sambaqui, com transmissão para o Arroio, Alto Arroio, Barreiro, Forquilha, Riacho, José Machado Silva, Bi, será palco de Sambaqui Futebol Clube e Água Boa lá de Sangão. Falar em Água Boa lá de Sangão, um abraço para a galera lá de Sangão, e falar em Sambaqui, um abraço para a Raquel e para o João Messi, para a Maria Helena e para o Arilto, para o João Teodo e para a Maria Valda, para o Rochinha e para o Rochinha e para a dona Marina. Essa galera linda. Para a Iane e para o treinador Bi, Maxwell, que venceu fora no último sábado. Já está valorizado. Sambaqui não pensa mais em demiti-lo. Está bem, garotão? Um abraço, meu querido. Um abraço para o tesoureiro João Teodo. Ô, João Teodo. João Teodo faz parte do Náutico, conversou com o Clóvis. Falar em Clóvis, boa recuperação aí pra ti, meu garoto. Ele que ontem passou por uma cirurgia no Hospital São Camilo. Bi, estarei bem daqui a 4 meses, eu voltarei para o Londo. Quer dizer, ele sem cirurgia já não era essas coisas todas. Agora fez uma cirurgia, talvez a cirurgia que ele realizou foi para melhorar o futebol. Aí até concordo. 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Vamos lá para o meu iPhone 17, que tem recado aqui para o Bi. Se tem recado, a gente divulga. Não tem problema, né? Aqui não tem problema. Olha aqui, ó. Vamos dar uma olhadinha aqui, procura o jogo. O meu amigo Antônio Faustino mandou uma matéria aqui do campeonato. No campeonato, Ponte Preta goleia e garante classificação na Copa Tubarão, né? No único jogo da terceira Copa Tubarão, a Taça Nilson Nandi, competição promovida pela CAT, Associação de Clubes Amadores de Tubarão, a Ponte Preta de Bom Pastor recebeu em seu estádio Mendes Fernandes a equipe do Ecos. A Macaca venceu o confronto por 5-1 e garantiu classificação para a segunda fase. Os gols foram de Renan Bressan, grande Renan Bressan, duas vezes. Renato, Marquinhos e Urbano e Luiz Henrique. E Urbano, Bi. Luiz Henrique marcou o único gol do Ecos. Com esse resultado, a classificação está assim. No grupo A, Real Andrino tem 7 pontos, Ecos tem 3, Gatorade tem 1 e o Marathon não pontuou. Já no grupo B, o Palmeiras tem 9 pontos, Ponte Preta tem 8, Pinheirinho tem 6 e em quarto, Borracha não pontuou. Falei para a mãe, não deixa o Borracha entrar em campeonato, que esse menino é fraco. No final de semana, teremos o complemento da rodada, que é a última desta fase, ou melhor, desta primeira fase, que é dia 12 de agosto. Pinheirinho e Marathon, Borracha e Gatorades, Palmeiras e Real Andrino. No grupo A, o Real Andrino está classificado e com a primeira posição garantida. Já o Ecos tem 3 pontos e não joga mais. Terá que torcer para o Gatorades ou Marathon não vencer seus compromissos. No grupo B, Palmeiras e Ponte Preta garantiram a vaga. Pinheirinho e Borracha lutam pela terceira vaga. Lembrando que os dois primeiros colocados vão direto para a semifinal. E o caso do Palmeiras e Real Andrino, o segundo e o terceiro de cada grupo, se enfrentam dentro do grupo em um jogo único na casa do segundo colocado, para então buscar a semifinal. Este é meu amigo jornalista Antônio Faustino. Olha aqui, ó, a galera Quarentões do Lagoa Azul. Um abraço para a galera da Caputera. Quarentões do Lagoa Azul. Querido, mandou um áudio para o Bi. Só um pouquinho, o áudio me complica, mas para aí. Quarentão do Lagoa Azul procura jogo para domingo em casa com ajuda de custo, tá bom? Quem está falando com o Bi é o Nego, que está aqui com o Bi. Um abraço, meu querido. Depois eu vou escutar o teu áudio, tá bom? Áudio aqui no... Se você digitar para mim, fica melhor, tá? Sábado, às 15 horas e 30 minutos, no campo da Seri, lá em Gravatal, terra de Daniel Jung. Jesus, Daniel de zagueiro, Daniel e Chia. Não tinha tornozelo feliz nem joelho contente, né? Não tinha. Seri recebe o Santos Futebol Clube, lá de São Martim. Após a vitória sobre o time de Bressan, olha, dos irmãos Bressan, Santos vai motivado em busca de vaga no G4. Seu Aldo falou o seguinte para mim: ô Bi, fizemos um jogo excelente, Então vamos tentar manter o mesmo ritmo e buscar 3 pontos fora de casa. Falei, estou torcendo para o Santos. Ah, seu Aldo, já fui aí, já tomei aquela, já conheci você e a dona Cirlei. E está na hora de eu voltar aí, né? Convite que não falta, né, meu velho? No Vila Nova Atlético Clube, sábado, hein, galera? Jogão de bola, Palmeirinhas e Beira-Mar do Estreito. Alô, meu amigo Gilton. Alô, meu amigo Fabiano. Bom jogo para vocês. Domingo, dia 12 de agosto, em Congonhas. Olha aqui, tem a apresentação. Por que apresentação? Porque o meu amigo Eduardo falou o seguinte. Ô, Bi, o Garibaldi não joga. Ele se apresenta. Master Garibaldi Quarentões. Olha aqui, vai receber o show de esporte. Não, o show. Vai receber quem? O Bandeirantes. Isso mesmo. O Bandeirantes Quarentões. Antes nós teremos show da Xuxa, que agora virou moda, né? É, o Allianz Parque não é mais Allianz Parque, né? Agora, primeiro, a gente tem que fazer os shows para depois a gente fazer o futebol. Então, agora, antes do futebol, tem um show. Aí, lá na Arena do Maduro, que é meu amigo Itamar Vieira, o vereador, em Congonhas, onde o meu amigo Eduardo manda os jogos, antes terá show da Xuxa para os quarentões relembrar o tempo de infância. Jesus! Quer lembrar o tempo de infância, bonitão? 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Um abração no Natan, na Gisele e também no Arthur. Um abração no Sombra, o DJ do ginásio, Paulo Roberto Martins. Ele ontem estava dando uma de DJ lá no ginásio e eu jogando dominó. Aí as músicas dele não estavam batendo com os meus gostos musicais. Aí o que é que eu falei para ele? Ô Sombra, faz um favor para mim, dá uma baixadinha aí no som. Ele foi lá e baixou o som. O guri é muito educado. Mas educado mesmo é a dona Rafaela, Bi, que mandou para você que o apoio cultural da hora é a Arena RC Fute7. 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Esta aí eu tenho certeza que o Álvaro mandaria até o resultado. Ela mandou para mim a programação. Ô Bi, logo mais às 19 horas tem Sem Freio, é time feminino. Às 20 horas, Barros, que é rachão da galera da Praia do Lés. E 21 horas, Bombeiro e Resenha FC. Como amanhã é quarta-feira, é dia internacional do meu descanso, ela já adiantou a programação. Amanhã às 19 horas, Master Rachão. 20 horas tem Barbearia Lemos versus Bugrinho. E às 21 horas, Resenha FC e Amigos do Daica. Um beijo para o casal Bruno e Rafaela. em 13 de maio, Lajeado, São Luís. Ô, meu amigo Nani, obrigado pelo convite, meu querido. Ele pediu para mim gravar uma chamada. Logo quando eu chegar em casa, lá no meu estúdio, eu vou gravar e enviar para você. Tá bom, meu querido? Em 13 de maio, neste sábado, galera, ingresso na mão dos cambistas. Setor Norte está lotado, Setor Sul lotado, Setor Leste está lotado, Oeste tem alguns ingressos, a maioria na mão dos cambistas, hein? Em 13 de maio, Lajeado, neste sábado, tem clássico São Luís e Monte Alegre de 13 de maio. Jogo marcado para as 15 horas e 30 minutos, com transmissão para todo o Oeste catarinense. Ingressos esgotados, como eu já falei, só na mão dos cambistas. Em Nova Brasília, no estádio Osni João de Souza, que é o famoso Dr. John Risa, tem a Vima e a VC da Capotera. Alô, galera da Vila Malaquias. Tudo bem? Tudo bem, né, galera? Na Garopaba, no Beato Tobias da Rosa, Silveirão e Costeira. Alô, meu amigo Wilson. Já o veterano da Fazenda São Paulo pede adversário para jogar domingo aqui no estádio Pedro Benz. Em Armazém, com ingressos esgotados, Paulo Renzig, sexta-feira, em Bi, será palco de Atlas do meu amigo Pepa e Estrelas do Passado do Mirim. Se você aparecer por aqui, eu vou até comprar um queijo para você levar. Tudo bem, querido. Eu agora estou só no queijo, tá? Não estou bebendo mais. Sábado em São José Armazém, no Maurino Hilleman, Palmeirinhas e Úmido de Tubarão. Também sábado lá na Cigana, Laguna, tem Beira Mar e Real Esporte da Costa da Lagoa, lá de Jaguaruna. No Abramo Silvestre, que é Tubarão, Ecos e Coroas do Sul, lá de Humaitá. Tem resultado chegando, Bi? Tem resultado chegando, vê, ó. Atrasado. Na última sexta-feira em Armazém, Santa Terezinha, lá no bairro Santa Terezinha, jogão de bola. São Domingos 1, 2 para o Atlas, gol de Moreno e Eric. A galera tá bem atrasada, hein? Chegando o resultado hoje. Mas não tem nada, galera. Mande para cá. Já o Industrial do Morro da Fumaça procura adversário para este sábado, dia 1º de agosto e dia 8, que é jogar fora de... Ó, ambos as datas, sábado, 1º de agosto e 8, quer jogar fora de casa e ajuda na despesa, divide as despesas. Beleza? Interessado, entra em contato com o Bi. Em Sara, nesse sábado, no campo do Master Den Bosque, tem Den Bosque e Estaçãozinha, jogo confirmadíssimo. Sábado, dia 1º de agosto, Beira-Mar da Cigana e Real Esporte lá de Jaguaruna. Já o Sersan procura jogo em casa, dia 2 de agosto, que é domingo, lá em Criciúma. Jogo Sersan se procura domingo, jogo de quarentões. E o quarentões do meu amigo Aranha, que é o Aranha Esporte Clube, estará jogando neste domingo em Sangão, Cidade Alta, Criciúma. No Quartel B, em Criciúma, tem Malete Bar Central. Que nome bonito, né? Bar Central. No estádio Alípio Beloli, briga de cachorro grande, jogão de bola. Master Primeira Linha recebe o Sênior Independente. Jogo marcado para as 15 horas e 2 minutos. Se você chegar às 15 horas e 3 minutos, já perdeu o início. Em Meleiros, alô Alex, Semel recebe o Rio Maina. É neste sábado, hein? Já na Associação do Besca em Tubarão, sem hierarquia, recebe o Rio Prainha do meu amigo Moacir, lá de Maruí. Domingo, dia 12 de agosto, às 10 horas da manhã. Tem mais, Bi? Tem a programação do Ginásio Paulo Roberto Martins para logo mais. 19 horas, futsal da Viviane. Às 20 horas, lavação do meu amigo Milosa. É a galera que trabalha na lavação do Milosa, né? E 21 horas, vôlei da Flávia. Jesus, se eu não colocasse a rede, ficaria até melhor. Mas ela pede para mim colocar a rede, aí eu tenho que atender. E voltando para os veteranos, em Taquarussu, alô meu amigo Duga, maior produtor de butiá do sul do mundo, lá em Pescaria Brava, no estádio Brás dos Santos, União recebe o 13 de maio de Capivari, terra de Sirlei Aguiar Mendes. E sábado, Bi, tem jogo domingo no Rio Prainha, não, no sábado o Rio Prainha joga fora de casa, e domingo o Rio Prainha recebe no Joel de Abreu, lá em Maruí, o Cruzeiro de Jaguaruna, clássico de quarentões. Sábado no Fábio Silva, em Tubarão, União Operária e São Gabriel, de 13 de maio. Tem mais! Tem no Francisco Silva, Capivari de Baixo, Danoninho e Aparecida de Lotinha, em Sertão da Estiva, lá em Pescaria Brava. Show de esporte em Cantadense. E sábado, Boa Vista, lá em Criciúma. Primos e Companhia e Sociedade Recreativa e Esportiva Ipiranga. Quando são 12 horas, 12 horas, 4 minutos. 12 horas, 4 minutos. 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Agradecemos a Deus e a você que nos deu o carinho da sua sintonia. Prometo voltar quinta-feira, se assim ele permitir.

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2: 12 horas e 5 minutos.
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0: Obrigada, gente, obrigada. Tô aqui babando, babando eles aqui, aí o DVD não continua, né? Obrigada, muito obrigada.
1: Mais aplausos.

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0: 12:52.
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8: 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Poucas pessoas sabem, mas vítimas de acidente de trânsito têm direito a receber uma indenização. É o DPVAT. O DPVAT é o seguro de danos pessoais causados por veículos automotores de vias terrestres e foi instituído por lei federal em 1974. A indenização serve para amparar a vítima ou seu beneficiário e deverá ser paga independente da culpa pelo acidente. Para receber o DPVAT, é preciso comprovar o acidente e os danos pessoais ocorridos. Para isso, a vítima ou seu beneficiário deve procurar qualquer companhia de seguro credenciada ou a Casa do Cidadão. Aqui em Goiás, a Casa do Cidadão funciona em Goiânia, Itumbiara, Rio Verde e Anápolis. Anote agora os documentos que devem ser apresentados. No caso de morte, é preciso levar a ocorrência policial sobre o acidente, certidão de óbito e documento que comprove a qualidade de beneficiário. No caso de invalidez permanente, devem ser apresentados a ocorrência policial do acidente e o relatório do médico atestando o tipo e o grau de invalidez. Já no caso de reembolso de despesas com assistência médica e suplementares, você deve levar a ocorrência policial do acidente comprovação dos gastos médicos, hospitalares ou ambulatoriais, tudo com recibos ou notas fiscais. A própria vítima ou beneficiário pode requerer ou receber o pagamento do DPVAT na seguradora. Não é preciso procurador ou qualquer intermediário. Se você quer mais informações sobre o assunto, ligue 0800-623-333.
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0: Ah, PM já foi, pode aumentar. Aumenta aí.
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5: 13 horas e 5 minutos.
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0: Coisa linda.
1: Treze horas e 33 minutos.
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0: Fala, moçada! Vocês não imaginam como é bom sentir esse astral bonito de vocês e ter vocês participando com a gente desse CD. A primeira gravação ao vivo da tribo.
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2: 13 horas e 55 minutos.
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Boa tarde, amigos da Rádio NBC FM. Está começando mais um Balada para você aqui na sua FM 98.3. Agora são 14 horas 18 minutos. Um abraço aí para toda a galera que está na sintonia e abraçar também os nossos apoiadores. Vamos com boa música para você ligado aqui na NBC nesta tarde de terça-feira. Lembrando que hoje tem sorteio de pizza, né? Se você quer participar, ligue 33560595 ou mande uma mensagem para o WhatsApp da Edneia ou ainda uma mensagem no meu WhatsApp, que é o 99670-3736. E participe no final do programa a um sorteio de uma pizza gigante lá da Casa da Pizza, tá ok? Agora sim, boa música para você.

0: Bem, meus amigos, agora são 14 horas e 21 minutos aqui em Nova Brasília. Um grande abraço aí para toda a galera. Não esquecendo que hoje tem sorteio de pizza aqui no Balada NBC, hein? Ligue 33560595 ou mande uma mensagem no WhatsApp da Idneia ou ainda uma mensagem no meu WhatsApp, que é o 996703736. E participe no final do programa do prêmio, que é uma pizza gigante, hein? Uma das melhores pizzas daqui. Bem, um grande abraço aí para toda a galera. E olha, a Luizete procura emprego de diarista ou faxina. Os interessados podem entrar em contato pelo telefone 48 99148 7653. Repetindo, 48 é o código, 99148 7653. E ela tá doida para trabalhar, hein? Pois diz que não tem gente que quer trabalhar. Bem, agora são 14 horas e 22 minutos. Esse ano é ano eleitoral, né? E a campanha do TSE, Tribunal Superior Eleitoral, quer comprovar segurança das urnas eletrônicas. Vamos acompanhar a matéria.
1: Na próxima semana, o Tribunal Superior Eleitoral, TSE, realiza a primeira edição da Semana do Sistema Eletrônico de Votação. São diversas atividades que acontecem entre os dias 13 e 9 de agosto e terão ações em todo o país, com o objetivo de aproximar a sociedade e a justiça eleitoral. A ideia é ampliar o conhecimento da população sobre o funcionamento da urna eletrônica e seus sistemas de segurança, transparência e auditoria. A programação começa oficialmente na próxima segunda-feira, durante a sessão de abertura do segundo semestre do Judiciário. Na ocasião, o presidente do TSE, Cássio Nunes Marques, fará o lançamento oficial do evento. A primeira atividade, dentro do eixo temático O Sistema Eletrônico por Dentro, será a abertura de uma urna eletrônica na Escola Elefante Branco, em Brasília. No período da tarde, a atividade será transmitida ao vivo pelo canal da Justiça Eleitoral no YouTube, possibilitando assim que qualquer pessoa acompanhe as etapas do procedimento. A programação completa está disponível no site do TSE. Grupo Rádio Web, 25 anos, áudio que amplifica conexões. Produção e reportagem, Eduardo Amaral.
0: 14 horas e 24 minutos, é o ano para a gente realmente ficar mais atento ainda devido às mentiras, às fake news que realmente circulam no meio das redes sociais, né? E olha, vamos de fundo de garantia agora. O governo libera 138 milhões de trabalhadores que receberão, são 138 milhões de trabalhadores que receberão 13 bilhões de lucro. Isso do FGTS. O governo está liberando esse valor para você que trabalhou e que tem direito.
2: FGTS.
0: Vamos ver.
2: 138 milhões de trabalhadores receberão 13 bilhões de reais de lucros. Crédito será feito até dia 31 de agosto. O Conselho Curador do Fundo de Garantia do Tempo de Serviço, FGTS, aprovou nesta terça-feira, 28, a distribuição de 13,04 bilhões de reais aos trabalhadores referentes ao resultado positivo obtido pelo fundo em 2025. O valor corresponde a 89% do lucro de 14,65 bilhões de reais registrado no exercício. Ao todo, cerca de 138,2 milhões de trabalhadores e trabalhadoras serão beneficiados pela distribuição. Segundo a proposta aprovada pelo colegiado, o crédito será feito de forma proporcional ao saldo existente em cada conta vinculada em 31 de dezembro de 2025. Os recursos serão creditados nas contas vinculadas do FGTS até 31 de agosto, conforme prevê a legislação. Terão direito ao recebimento os trabalhadores que possuíam saldo positivo em contas do fundo em 31 de dezembro de 2025, incluindo contas ativas e inativas.
0: Bem, agora são 14 horas e 25 minutos. Lembrando, a Luzete, ela procura emprego de diarista ou faxina. Quem tiver interesse, entrar em contato através do telefone, código 48 99148 7653, tá ok? Agora é hora de boa música pra você.
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5: Bem, agora são 15 horas e 25 minutos, não esquecendo que daqui a pouco tem o sorteio da pizza gigante lá da Casa da Pizza, hein? Ligue 3356-0595 ou mande uma mensagem para a Edneia ou ainda uma mensagem no meu WhatsApp 996703736. Vamos com boa música para você nesta tarde de terça-feira.

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0: Valeu!
1: Bom demais!
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1: Bem, meus amigos, agora são 16 horas 46 minutos, estamos de volta aqui com o nosso programa e agora para fazer o sorteio da pizza, né? E o sorteio da pizza tem a participação sempre da nossa amiga, a Edneia. Boa tarde, Edneia.
2: Boa tarde, Toninho. Boa tarde, ouvintes do Balada NBC. Uma terça-feira chuvosa, propícia para comer uma pizza. Eu vou comer um cachorro-quente hoje.
1: É a pedida, hein? Normalmente a gente nesse
2: eu
1: friozinho...
2: não vou comer pizza porque eu vou comer cachorro-quente.
1: Vai comer cachorro-quente hoje?
2: Vou comer cachorro-quente. Eu tenho uma reunião e na reunião o anfitrião disse que vai fazer um cachorro-quente para nós. Top, né?
1: Essas reuniões tuas são fantásticas, né? São excelentes.
2: Falando em fantástico, Toninho. Final de semana, eu quero deixar aqui registrado, né? E agradecer também a minha amiga Nadir, a esposa do nosso ouvinte assíduo Leco, lá da oficina do Leco no Campestre. Ela me prometeu há algum tempo atrás uma bijagica para minha festa junina no sábado aqui no Salão Paroquial da Nova Brasília. Eu já tinha esquecido dessa bijagica e ela veio me lembrar. E ela disse, para quando é que é, Edneia? Eu assim, ah, é pro dia 25 de julho. Aí ela assim, ah, então tá, na semana tu me lembra que eu vou fazer a bijagica. Eu, com a correria da festa, né, correndo atrás das coisas para a festa, eu acabei esquecendo. Quando chegou na sexta-feira, no sábado, de manhã, eu estava correndo, fazendo uns corre, o Leco me mandou mensagem perguntando aonde ele entregaria a bijagica.
1: Puta vida, já estava pronto.
2: Eu disse, bala, o Leco lembrou da bijagica, eu nem lembrava mais. E aí eu disse, Leco, eu vou estar à tarde no salão, ali está o horário, pode passar lá e entregar. Nós estávamos fazendo as coisas para a festa junina à noite e o Leco apareceu ali com a bijagica. A bijagica estava com uma cara tão boa que todo mundo se apaixonou por ela. Eu disse para ele, não pode trazer.
1: Sem experimentar.
2: Que eu levo, eu boto a embalagem, que eu tenho a embalagem, né, e a gente vai fazer um sorteio. Toninho, não deu nem para o sorteio. Teve um que eles começaram a olhar, namorar com a bijagica, aí eu disse, tá, então pode comer a bijagica que eu ganhei da Nadir. Gente, a bijagica tava tão boa, não tão boa, tempo. Que não deu nem tempo.
1: Devorado.
2: Sobrou um pedacinho tão pequenininho pra me tomar café no outro dia. E aí, né, contei pro meu amigo Toninho, e a gente já encomendou uma pra Nadir. Se você quiser encomendar,
1: pode,
2: liga pra cá que eu digo o preço pra vocês.
1: Ela aceita encomenda, né?
2: Ela aceita encomenda.
1: Ela aceita encomenda,
2: E aí nós já encomendamos uma, eu e Toninho, mas é... boa a bijagica que a Nadir faz. Olha, top.
1: Então quer dizer que a Nadir já está garantida a nossa bijagica.
2: Já está garantida.
1: Essa semana ela vem.
2: Com certeza.
1: Então tá.
2: Então eu quero agradecer o Leque e a Nadir, né, pela doação. As pessoas também que fizeram as suas doações. Teve um senhor que eu nem conheço, deixou ali na igreja uma doação para a nossa festa. Mais um colega meu que passou e disse, Dinei, eu tenho uma doação para ti. E ele deixou aqui na farmácia com a Luísa. Então, assim, eu agradeço de coração. Essas pessoas boas, que quando a gente pede, né, toca, assim, o coração e eles estão aí para ajudar. Pode ter certeza que vai ter mais pedicho.
1: E se alguém quiser doar alguma coisa, o que é que pode doar? O que é necessário, que é bom doar para vocês, no caso da festa? Que a festa vai acontecer em setembro,
2: isso,
1: né?
2: Isso. Óleo é o que a gente precisa muito. Quem quiser doar amendoim, pode doar. Doação de brindes, que a gente vai fazer o nosso bingo agora em agosto. Doação em dinheiro, açúcar, essas coisas assim de farinha.
1: Tu vai fazer o brinde em agosto? O que é que vai acontecer em agosto? Vai ser
2: agosto
1: aquelas novenas?
2: Não, agosto eu vou fazer um bingo.
1: Um bingo?
2: Um bingo. Não tenho ainda premiação, mas depois eu já passo aqui para vocês que a gente está organizando a premiação aí.
1: Então, quem quiser doar qualquer coisa para ser sorteado no bingo, já pode procurar
2: qualquer
1: aqui.
2: Qualquer brinde que você queira doar, a gente já está recebendo as doações.
1: Então,
2: e essas doações que faz com que a gente se anime ainda mais.
1: Certo.
2: Padre Pedro Damasio falou uma coisa, e eu até repeti no domingo na missa, ele falou uma coisa para nós no sábado à noite. Não é fácil ser o casal primeiro festeiro, mas é gratificante. E ele tem certeza, ele falou isso, eu tenho certeza que é isso mesmo. Não é fácil, Não é fácil porque a gente corre, a gente deixa todos os nossos afazeres, a gente se dedica.
1: Não,
2: de vez em quando, na sexta-feira eu abandono o Toninho na rádio e saio.
1: Tu só não abandona o marido porque o marido tá com, então, junto
2: tá
1: contigo.
2: Comigo.
1: Senão tu abandonava até o marido.
2: E a corrida é grande, né? Então, mas é gratificante. Depois, os elogios, né? Faz com que a gente saiba que está no caminho certo. Né? Eu já falei e volto a repetir, e o padre já falou isso, nós não estamos trabalhando em prol do dinheiro, não. Nós estamos trabalhando em prol da nossa comunidade.
1: Então vamos ver.
2: O dinheiro é lucro.
1: O pessoal que quer dar um brinde não tem valor, né, Dané? Qualquer valor pode ser o brinde que vai fazer o sorteio. A Edneia falou no azeite, né? No óleo, né? O óleo pode ser uma garrafinha só, não tem problema.
2: Pode ser só uma garrafinha.
1: Só uma garrafinha. Custa R$8, se não me falha, oito e pouco, né?
2: Não, tá menos.
1: Tá menos?
2: Tá, é por aí. Às vezes a gente consegue comprar a R$6,59.
1: Então, R$6,59. Então, nem que seja uma garrafinha de óleo, você pode doar. Qualquer um de nós pode doar. Então, fica fácil. Porque o óleo vai ajudar lá, porque vai ter as refeições.
2: A gente usa muito para fritar a batata e o pastel, né?
1: E aí sabe que o consumo de óleo vai ser grande.
2: É grande.
1: Porque não é feito para duas, três pessoas.
2: Isso.
1: É feito para 50, 100 pessoas.
2: Exatamente.
1: Então, quer dizer, uma garrafinha de óleo, uma garrafinha... Se você não pode dar duas, três, não tem problema, dá uma só. E qualquer outro tipo de brinde faz com que você esteja sempre, mesmo que não vá, mas esteja presente.
2: Exatamente.
1: Naquele evento e vai contribuir para o bingo.
2: Nós ainda temos rifa para vender, alguns blocos ainda temos, né? O bloco custa, são 12 folhinhas, custa R$50, o primeiro prêmio é R$5.000, então a gente ainda tem alguns
1: blocos
2: para
1: vender. Esse vai correr em setembro, né?
2: Esse corre no dia 27 de setembro, no dia da festa.
1: Dia da festa, né?
2: Isso, após o almoço a gente vai correr já a rifa.
1: Certo.
2: Então se você que ainda não comprou, todos os festeiros têm para vender, mas você ainda não comprou, pode passar aqui na rádio que eu tenho, pode passar ali na Farmácia Imaculada Conceição, a Luísa também tem ali para vender, a Silvia. Pode passar na Agronova, que o Kleber também tem rifa para vender, né? Ou no Comercial RP, que a Albani também tem rifa para vender. Eu já te espalhei por aí tudo. Então, pode comprar a rifa, que você vai estar concorrendo e ajudando a festa de Santa Terezinha.
1: Que
2: e
1: bom,
2: como eu
1: então,
2: falei,
1: né?
2: A gente está aí para somar e não dividir, né? Vamos trabalhar em prol da nossa festa, porque lá em setembro, lá, né? Logo ali, porque nós já estamos... Hoje já é 28 de julho.
1: E outra
2: então,
1: coisa,
2: estamos a praticamente 2 meses da festa.
1: Não precisa esperar vir setembro. Se quiser fazer a sua doação, pode ser hoje, amanhã, a hora que você quiser.
2: Ah, eu não consigo comprar um óleo, mas eu quero doar R$2, R$1, 50 centavos. Pode fazer a sua doação. A gente está aí para se ajudar e colaborar com a festa de Santa Terezinha.
1: Que bom, então. Agora chegou, deu o teu recado?
2: Eu já falei demais, né?
1: Já. Não, demais nunca é demais. Pode até falar. Mas, então, vamos para o sorteio.
2: Parece que não tenho nada para fazer.
1: Vamos para o sorteio, então. Edneia, o número 4 é o sorteio de hoje, Edneia. Vamos ver quem é que vai tirar.
2: Número 4, quem ganhou foi a Vitória.
1: Quem é a Vitória?
2: Lá
1: eu não me lembro.
2: Lá de Vila Nova. É a primeira vez que ela ganha.
1: É? É. É do grupo daquelas meninas lá?
2: Eu acho que é parente da... Como é que é o nome da mulher? Deixa eu ver.
1: Joana não, né?
2: Não, não é da...
1: Margarida?
2: Não, deixa eu ver se eu acho aqui. Da dona... Esqueci o nome da mulher.
1: É, depois vem.
2: Sempre tem aqui, ela tá sempre aqui e ela já ganhou.
1: Mas depois vem.
2: Depois eu...
1: A Vitória com certeza está na audiência.
2: Deve estar. Ela mandou pelo WhatsApp.
1: É, ó, Vitória, te liga aí para ver se... Eu acho que é a primeira vez que ela participa, que ela ganha.
2: Então,
1: para a regra, como é que funciona, né?
2: Passa aqui na rádio amanhã, o mais tarde da quinta-feira, que tem que pegar pizza até quinta. Amanhã eu estarei aqui a tarde toda sentada, porque eu tenho umas coisas para fazer no computador. E amanhã é a folga do Toninho.
1: É, mas amanhã, se não chover, eu vou vir pra cá.
2: Eu fico.
1: Eu tenho coisa pra fazer aqui.
2: Eu fico no computador e transmitindo a missa, porque amanhã tem a missa da saúde. Né? Até porque a gente tem, além da festa, nós ainda temos um encontro do movimento de irmãos pra coordenar.
1: Tranquilo, então?
2: Bem tranquilo.
1: Então, tranquilo. Lembrando que a Vitória só pode tirar até, pegar pizza até quinta-feira. Passou de quinta, só na semana que vem, se ganhar.
2: Isso. Mando mensagem pra ela aqui no... No
1: WhatsApp.
2: No WhatsApp, que ela mandou pelo WhatsApp. E a cada um de vocês que participou, que colaborou, né? Semana que vem tem mais.
1: Toda semana
2: que vem,
1: tem.
2: O mês que vem.
1: É o mês que vem, agora é o mês que vem.
2: Esse é o último sorteio de do julho. Mês de julho. Então, julho retorna somente em 2027.
1: Beleza, então.
2: Estamos no final. Parabenizar minha sobrinha Juliana, que hoje está completando 22 anos de vida.
1: Tá uma criança, é uma criança ainda.
2: Ainda, é. Ai, meus 22.
1: Faz, não volta mais.
2: Não volta
1: não
2: mais.
1: Volta mais.
2: Mas já vivi mais 28 depois desses 22.
1: Já faz um tempinho.
2: Muito bem vividos.
1: Já faz um tempinho, né?
2: Então agradecemos a cada um de vocês que ligou, que participou. Semana que vem nós temos mais sorteio de pizza para vocês.
1: Beleza, então. Obrigado, então, Ednei. Um grande abraço. E olha, estamos chegando ao final de mais um programa. Agradecendo aí a companhia de todos. Fique ligado na nossa programação, tá ok?
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5: 17 horas e 1 minuto.
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0: Obrigada, gente, obrigada. Tô aqui babando eles aqui, aí o DVD não continua, né? Obrigada, muito obrigada.
1: Mais aplausos.

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0: 17h53.
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6: Tratar bem é obrigação de médico. Ao consultar o médico, você está contratando um serviço. Por isso é dever do profissional da saúde dar informações ao paciente, cuidar do doente com zelo e diligência, usando todos os recursos da medicina. Quando atende, o médico assume uma obrigação de meio. Isso quer dizer que ele não tem a obrigação de curar, mas deve cuidar do paciente da melhor forma possível. Mas atenção! Às vezes, há sim obrigação de resultado. É o caso das cirurgias estéticas, onde o paciente paga por determinado trabalho. Nas duas situações, o médico responde civilmente por qualquer problema que ocorrer com o paciente. Isso acontece, por exemplo, quando o médico chamar pessoa não habilitada para auxiliar, quando receitar substâncias tóxicas ou entorpecentes a dependentes ou ainda quando agir de forma negligente ou imprudente no exercício da profissão.
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3: Dezoito horas e 4 minutos.
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2: Gente, ó, a gente fez uma releitura maravilhosa dessa música que estourou no Brasil. E a gente vai fazer essa mistura de pagodão com funk. Pega a visão. Vanessa! Vanessa!

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0: 18:34.
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0: Valeu, moçada!
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3: 18 horas e 52 minutos.
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0: horas.
1: Está no ar a Voz do Brasil. As notícias do governo federal que movimentaram o país no dia de hoje.
2: Olá, boa noite.
0: Boa noite para você que nos acompanha em todo o país.
2: Terça-feira, 28 de julho de 2026.
0: Vamos aos destaques na Voz do Brasil.
2: Saúde e bets.
0: Campanha orienta sobre riscos das apostas online e atendimento em saúde mental no SUS.
2: Em entrevista, Marcelo Chimatti, do Ministério da Saúde, comenta sobre o impacto das bets e o apoio para quem quer parar de jogar.
3: Uma incidência muito maior de transtornos de humor, como transtornos depressivos, transtornos de ansiedade, entre pessoas que jogam e principalmente aquelas que desenvolvem algum tipo de jogo patológico, e se trata de fato de um fenômeno novo que ele tem que ter uma atenção no campo da saúde mental.
0: Tecnologia na palma da mão. Mais de 177 milhões de pessoas usam o GovBR.
2: Hoje vamos falar sobre os níveis da conta e como ter mais segurança e acesso a todos os serviços. Carlos Oliveira.
4: Aumentar o nível da conta GovBR amplia a segurança e a quantidade de serviços que podem ser acessados na plataforma.
0: Do campo ao laboratório, cientistas da Amazônia sequenciaram pela primeira vez o genoma do açaí.
2: A descoberta abre caminho para melhorar a produtividade, garantir mais resistência, além da geração de novos produtos. Gabriela Noronha.
5: O trabalho é resultado de uma parceria entre a Embrapa e pesquisadores da Universidade Federal do Pará.
0: Hoje, na apresentação da Voz do Brasil, eu, Luciana Vasconcelos e Luciano Seixas.
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0: O Brasil apresentou o pedido formal de consulta aos Estados Unidos no sistema de solução de controvérsias na Organização Mundial do Comércio, a OMC.
2: A iniciativa do Ministério das Relações Exteriores contesta o aumento das tarifas imposto pelo governo norte-americano sobre as exportações brasileiras.
0: O Brasil questiona a tarifa adicional de 25% aplicada a produtos brasileiros e a taxação de 12,5% a um grupo de 60 países.
2: O pedido considera que as medidas norte-americanas são injustificadas e incompatíveis com obrigações dos Estados Unidos.
0: E está amparado no Acordo Geral sobre Tarifas e Comércio do Entendimento Relativo às Normas e Procedimentos sobre Solução de Controvérsias da OMC.
2: A solicitação é a primeira etapa para tentar um acordo direto entre os países junto ao órgão internacional.
0: E Brasil e Coreia participaram hoje em São Paulo de um fórum empresarial.
2: Promovido pela APEX, a Agência Brasileira de Promoção das Exportações e Atração de Investimentos, o encontro ocorreu no contexto da visita oficial do presidente sul-coreano Lee Jae-myung ao Brasil esta semana.
0: No encontro foram discutidas oportunidades para aumentar a relação bilateral de comércio, principalmente em setores do agronegócio, mineração, defesa e tecnologia.
2: O presidente da APEX, Laudemir Miller, destacou que, embora a movimentação comercial entre os dois países tenha chegado a 11 bilhões de dólares em 2025, a participação do Brasil nas importações da Coreia do Sul ainda é pequena.
6: O Brasil participa com 1% do comércio da importação da Coreia. Nós temos interesse e estamos crescendo nosso mercado de frutas, café, especialmente a área de aeronáutica, defesa, mineração, minerais críticos, que é tão importante para nossos países, farmacêutico, biocombustíveis, que eu já comentei, química, a parte de tecnologia, e são esses empresários que estão aqui nesse encontro tão importante.
0: E o acordo de livre comércio entre o Mercosul e Singapura entra em vigor no próximo dia 1º de agosto.
2: O decreto que promulga o tratado foi publicado nesta terça-feira no Diário Oficial da União.
0: Para apoiar a implementação do acordo, o Ministério do Desenvolvimento, Indústria, Comércio e Serviços disponibilizou manuais com orientações para exportadores, importadores e operadores de comércio exterior.
2: Os documentos estão no portal Siscomex na internet.
0: O Ministério da Saúde lançou uma campanha de utilidade pública de prevenção aos danos das apostas online.
2: A iniciativa alerta a população sobre os riscos associados ao uso abusivo das bets e divulga serviços de saúde mental oferecidos pelo SUS para acolhimento e tratamento de apostadores afetados.
0: A campanha é veiculada na televisão, no rádio e nas redes sociais. Vamos ouvir?
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2: Para falar sobre as bets e o impacto na saúde de quem joga, conversamos com Marcelo Quimatti, diretor do Departamento de Saúde Mental, Álcool e Outras Drogas do Ministério da Saúde. Vamos ouvir.
0: A gente conversa agora com Marcelo Quimatti, diretor de Saúde Mental, Álcool e Outras Drogas do Ministério da Saúde, para falar sobre saúde e apostas eletrônicas, as famosas bets. Muito obrigado, Marcelo, pela sua presença aqui na Voz do Brasil.
3: É um grande prazer e muito obrigado o convite.
0: Marcelo, para começar, o fato de uma pessoa realizar apostas já é considerado um vício ou existem etapas? Quando é que passa a ser realmente um problema?
3: Não, o fato de jogar, ele não é propriamente um problema e muito menos um problema de saúde mental. A questão é que não existe um limite em que a gente pode dizer esta forma de jogar ela é absolutamente segura. E a pessoa ela migra muito rápido de um jogo que ele acontece por lazer exclusivamente para um jogo que ele acontece de uma forma compulsiva e que traz vários problemas associados tanto à saúde mental quanto à saúde financeira.
9: Agora, uma pessoa viciada em bets, Marcelo, ela consegue reconhecer o próprio vício? E como você disse aí, existe uma forma segura de se apostar em bet?
3: Não existe uma forma segura. Existe todo um processo que dá a relação da pessoa com uma plataforma ou com um jogo que ela se modifica muito rápido. Normalmente, quando uma pessoa ela começa a jogar, ela começa a fazer isso por lazer, ainda que existam pessoas que elas começam a jogar como uma forma de aumentar os ganhos mensais. Esta forma, essa segunda forma, ela é particularmente muito perigosa e é muito difícil que uma pessoa que ela entre numa plataforma de jogos com essa intenção, ela não desenvolva problemas. Quando uma pessoa começa a jogar, tanto mesmo que seja uma situação de lazer, ela num primeiro momento em que ela joga, ela começa a ganhar. Ela ganha porque existe um mecanismo dentro de uma plataforma que ela estipula a partir de um algoritmo que ela tem que ter pequenos ganhos para que ela se mantenha dentro daquela plataforma jogando. Porque do ponto de vista neurobiológico, um pequeno ganho que a pessoa tem dentro de uma plataforma tem um efeito cerebral muito parecido com um grande ganho. Então a pessoa ela tem uma sensação de que ela está no controle, que ela está ganhando com aquilo, e quando ela coloca dentro de uma planilha ou vê depois de uma hora, duas horas de jogo, quanto que ela ganhou e perdeu, ela realmente perdeu. Então, e daí neste momento ela continua jogando de uma forma compulsiva, por um lado, porque aqueles ganhos elas trouxeram prazer para ela, mas por outro lado, porque ela começa a correr atrás de um prejuízo do que ela teve. Aí quando esse processo está desencadeado, é muito perigoso e a pessoa ela tende a ter impactos muito importantes dentro tanto da saúde mental quanto da saúde financeira.
0: O senhor falou saúde financeira, né? E a saúde mental, quais são os impactos mais comuns que a gente vê dentro da pessoa, para a vida familiar, no trabalho, como é que acontece?
3: Então, do ponto de vista da saúde mental especificamente, do ponto de vista epidemiológico, existe uma associação que não é uma associação só que é feita em estudos no Brasil, mas na literatura internacional, que eles apontam que existe uma incidência muito maior de transtornos de humor, como transtornos depressivos, transtornos de ansiedade, entre pessoas que jogam e principalmente aquelas que desenvolvem algum tipo de jogo patológico. Nós temos também várias outras dependências a álcool e outras drogas que eles também estão associados ao jogo compulsivo. E existe, por exemplo, uma taxa de suicídio que ela é 5 vezes maior do que a população em geral entre pessoas que desenvolvem problemas com jogos e apostas.
9: Agora, qual deve ser o primeiro passo para a pessoa que reconhece esse vício em bets? E existe essa ajuda no Sistema Único de Saúde?
3: Sim, como você havia perguntado, existe uma dificuldade de identificação de quando isso se torna um problema. Dentro, em saúde mental, a gente tem dois parâmetros que eles são bastante importantes para definir algum tipo de dependência, que é o primeiro, quando uma pessoa ela deixa de fazer outras coisas ou quando aquilo tem um impacto no cotidiano dela. Aquilo tem um impacto no cotidiano da pessoa, normalmente é difícil de mensurar, principalmente quando alguma coisa ela não é criminalizada. Então, ela tende a naturalizar aquela prática que ela desenvolve. Dentro de saúde mental, é muito importante que a pessoa ela ouça as pessoas que estão ao redor, que elas normalmente têm uma sensibilidade muito maior e muito mais apurada para identificar diferenças e mudanças no padrão do cotidiano. Então, se, por exemplo, a pessoa é casada e o cônjuge fala assim, olha, você está jogando demais, você está com um problema. Escute essa pessoa, porque muito provavelmente você está com um problema assim. E aí, o Sistema Único de Saúde, ele está passando por um processo de qualificação em relação a cuidado de pessoas com problemas com jogos e apostas, e é uma qualificação necessária, porque esse é um fenômeno novo e que, do ponto de vista epidemiológico, cresceu muito rápido ao longo dos últimos anos. E existe um desenvolvimento de uma plataforma de acesso a cuidado, com um acesso digital, através do Meu SUS Digital, para pessoas que têm problemas com jogos e apostas, e que funciona. Foi muito importante a gente desenvolver esse tipo de estratégia, na medida em que as pessoas têm problemas com jogos e apostas, muito frequentemente elas estão dentro do cotidiano delas, num ambiente digital, e que tem muito mais sentido para elas acessar o cuidado através de uma plataforma digital.
0: E nessa plataforma digital que existe, é possível ver se você tem problema, se você não tem. Se alguém falou, olha, eu acho que você está com problema. Aí você pode, nessa plataforma, dentro do Meu SUS Digital, para poder ver, identificar, né?
3: Sim, existe uma testagem que ela tem uma sensibilidade e uma especificidade acima de 90%. A partir dessa testagem, a pessoa ela é encaminhada para uma outra plataforma, com qual ela vai receber atendimento, e aí ela vai ter um processo de acolhimento, de avaliação, e a partir daí é desenvolvendo um plano terapêutico para ela.
9: Agora, existe uma plataforma de autoexclusão para as pessoas que não querem mais jogar. Como é que funciona essa plataforma e para quem ela é direcionada?
3: Não, ela é fundamental. É fundamental porque, como se trata de um problema e que, uma vez instalado, a pessoa ela continua utilizando plataformas de uma forma compulsiva, a plataforma de autoexclusão é uma estratégia na qual ela para de receber propaganda, ela para de não tem acesso às plataformas de jogos através de um acesso que dá pelo GovBR e que ela se cadastra dentro dessa plataforma de autoexclusão. Dentro dessa plataforma de autoexclusão existe já orientações em relação a como ela procura cuidado na área de saúde mental. E nós temos identificado que mais de 30% das pessoas que se autoexcluem identificam que já apresentam algum tipo de problema de saúde mental relacionado aos jogos e apostas.
0: Quando você se autoexclui, o que acontece?
3: Você não consegue acessar plataformas de jogos, e você não recebe propagandas relacionadas a jogos e apostas a essas plataformas.
0: E só eu posso fazer? Um parente, alguém que vê que eu tenho problemas, pode fazer isso pela pessoa?
3: Sim, o acesso é através do CPF e através do SouGov.
0: Ah, então se eu ver que um familiar precisa disso, eu posso ir lá colocar o CPF dele e auto-excluí-lo dessas plataformas?
3: Sim, mas de qualquer forma, a intervenção da família é muito importante que ela se dê de uma forma pactuada junto com o usuário. Porque é muito importante que a família seja próxima no sentido de apoiar qualquer tipo de intervenção na área de saúde. E a plataforma de autoexclusão é bastante importante, mas quando ela está associada a um problema relacionado à saúde mental, é muito importante que a isso se some uma procura de cuidado.
9: Então, e uma vez feita essa autoexclusão, não tem como sair.
3: Existem algumas modalidades em que a pessoa é excluída por um mês, dois meses, seis meses ou por um tempo indeterminado. Então isso vai variar de acordo com a modalidade que a pessoa escolhe ela ser autoexcluída.
0: Então, só para destacar que esse vício é um problema, sim, de saúde mental. Para as pessoas estarem de olho, a família sabe, olha, não é uma brincadeira. É um vício, é um problema de saúde pública.
3: Não, e é um problema de saúde pública bastante importante. Ao longo desses últimos anos, a gente teve um aumento de procura na área da rede de atenção psicossocial de quase 150%, um aumento ao longo desses últimos anos. E com alguns meses, né, do desenvolvimento de ações de acesso digital ao cuidado, a gente teve uma procura gigantesca ao longo dos últimos meses. Então, de fato, é um problema de saúde pública, é um problema que ele teve um crescimento.

0: o mais completo e seguro. Saiba como fazer na reportagem de Carlos Oliveira.
1: Aumentar o nível da conta GovBR amplia a segurança e a quantidade de serviços que podem ser acessados na plataforma. O nível mais completo é o ouro, o segundo é o prata e o bronze é o mais básico. Se sua conta GovBR for bronze ou prata, você pode subir para o nível ouro. Isso leva alguns minutos e deixa sua conta bem mais protegida contra fraudes e golpes. O diretor do Departamento de Identidade Digital da Secretaria de Governo Digital do Ministério da Gestão, Hudson Mesquita, detalha um dos caminhos para aumentar o nível de sua conta GovBR.
2: Uma das opções para fazer isso é pelo aplicativo GovBR. Para baixar, é só ir na sua loja de aplicativos, por exemplo, a Play Store ou App Store, fazer o download e instalar o aplicativo. Na verdade, com o app GovBR, a navegação na plataforma GovBR como um todo fica muito mais fácil.
1: Aí, logo na parte de cima do aplicativo GovBR, tem o botão Ver Nível. Quando você clicar nesse botão, vai aparecer o nível de sua conta e a opção Aumentar Nível da Conta. Se o seu nível não for ouro, você clica e vai seguindo o passo a passo. Uma das tarefas é o reconhecimento facial. Ao final do processo, você passa a ter a conta ouro. Um jeito ainda mais fácil é usar a carteira de identidade nacional, assim. Se você já tirou a sua, quando abrir o aplicativo GovBR para aumentar o nível, selecione a opção de fazer isso por meio da SIM. Você usa o aplicativo GovBR para ler o código QR que fica na sua carteira de identidade nacional. Depois, é só seguir o passo a passo até concluir tudo. Com o nível ouro, é possível habilitar a autenticação da sua conta GovBR em duas etapas. Isso deixa a sua conta ainda mais protegida. E para assinar os seus documentos no GovBR, só é possível se você tiver o nível prata ou ouro. Para saber mais sobre os níveis da conta GovBR, acesse o site gov.br/conta. Reportagem Carlos Oliveira.
3: O início do inverno, marcado por tempo seco na maior parte do país, contribuiu para o desenvolvimento da safra no Brasil.
0: Por outro lado, o excesso de chuvas que atinge o Rio Grande do Sul pode trazer prejuízos para as plantações. A análise é da Conab.
4: O clima favoreceu o desenvolvimento das lavouras e o avanço da colheita na maior parte do país em julho. Mas o excesso de chuvas no sul e a falta de umidade em algumas áreas do Nordeste e do Centro-Oeste mostram que os efeitos sobre as plantações variam conforme a região e a cultura. É o que mostra o boletim divulgado pela Companhia Nacional de Abastecimento. A diretora de Política Agrícola e Informações da Conab, Nayara Andreoli Bittencourt, destaca os principais pontos do levantamento.
5: Entre 1º e 21 de julho, os maiores volumes de chuva ficaram concentrados em parte das regiões norte e sul e também no leste e no nordeste. Na maior parte do país predominou o tempo seco. Isso foi favorável porque ajudou a maturação e a colheita do algodão e também do milho na segunda safra.
4: A diretora da Conab, Nayara Bittencourt, também explica que no sul a umidade ajudou as lavouras de inverno, mas as chuvas mais intensas trouxeram pontos de atenção no Rio Grande do Sul. Já no Nordeste, a falta de água no solo afetou áreas de feijão e de milho, cultivado na terceira safra.
5: No Rio Grande do Sul, as chuvas intensas do final do período podem ter causado danos localizados por enxurrada, alagamento e também lixiviação de nutrientes. A lixiviação é quando o excesso de água leva embora o nutriente do solo e reduz a fertilidade.
4: Já o algodão e o milho foram beneficiados pela falta de chuvas nas regiões Centro-Oeste e Sudeste, diferente do que ocorreu no Mato Grosso do Sul. O tempo firme prejudicou o desenvolvimento das lavouras de trigo. Para acompanhar essas mudanças, a Conab também analisa índices de vegetação obtidos por imagens de satélite. Eles ajudam a identificar o vigor das plantas e comparar o desenvolvimento das lavouras ao longo do tempo. Reportagem Pablo Mundim.
3: Pela primeira vez, pesquisadores da Amazônia sequenciaram o genoma do açaí, um dos frutos mais representativos da economia da região norte.
0: Essa técnica fornece um mapa genético do fruto, permitindo identificar os genes responsáveis por características como produtividade e resistência a doenças.
3: Isso contribui para o desenvolvimento de espécies mais adaptáveis, produtivas e resistentes.
0: Além de abrir novas oportunidades para a indústria e a pesquisa científica.
6: Todos os dias, em uma fábrica na Flórida, toneladas de polpa do açaí amazônico são transformadas em alimentos energéticos prontos para o consumo. A produção é resultado de um trabalho que começou há mais de 10 anos, quando Débora Saraiva e o marido resolveram levar o sabor original do Brasil para o mercado norte-americano. Segundo a empresária, o açaí é reconhecido lá fora como um superalimento.

0: Existe uma infinidade de possibilidades no uso do açaí, não só no mercado alimentício, mas também na parte cosmética. Então, cada vez mais eu percebo que as pessoas têm conhecimento do fruto. Sabem que é um fruto poderoso, um fruto rico em nutrientes.
1: O fruto da Amazônia ultrapassou as fronteiras geográficas e também da ciência. Pesquisadores sequenciaram pela primeira vez o genoma do açaí. O trabalho é resultado de uma parceria entre a Embrapa e pesquisadores da Universidade Federal do Pará. O professor Rafael Baraúna, do Instituto de Ciências Biológicas da UFPA, explica quais as contribuições que esse estudo vai trazer.
2: A gente passa a conhecer todo o funcionamento fisiológico daquela planta e aí entra, por exemplo, o melhoramento genético. Cada variante daquela do açaí podem ter características específicas, como, por exemplo, melhor produtividade, maior polpa do fruto, maior resistência à seca, maior resistência à praga, maior altura e, enfim, diversas outras possibilidades.
1: A coautora do estudo e pesquisadora da Embrapa Amazônia Oriental, Elisa Moura, avalia que o conhecimento do genoma é um importante ponto de partida para identificar os genes relacionados a características desejáveis da planta.
3: Tem várias aplicações agora que a gente vai poder utilizar com o genoma e poder avançar em pesquisas variadas. Eu vou poder, ainda na fase de muda, identificar plantas que produzem frutos menores, que produzem mais rápido.
1: O estudo reuniu uma equipe de 14 cientistas brasileiros e contou com financiamento da Fundação Amazônia de Amparo e Estudos e Pesquisas e do Conselho Nacional de Desenvolvimento Científico e Tecnológico. Reportagem Gabriela Noronha.
4: Instalação de sistemas de bombeamento, compra de ração, de motor para embarcação, gelo, combustível.
5: São muitos os gastos e investimentos necessários para viver da pesca no país.
4: Uma ferramenta de cálculo pode ajudar esses profissionais a encontrar crédito para negócio.
6: Por meio do preenchimento de algumas informações básicas, pescadores e aquicultores podem fazer simulações para encontrar linhas de crédito compatíveis com seu perfil. É para isso que foi criada a ferramenta de cálculo do crédito do Programa Nacional de Fortalecimento da Agricultura Familiar, PRONAF Azul. Significa mais renda para quem tira o sustento das águas e mais alimento de qualidade para os brasileiros, como destacou Clécio Nerbi, coordenador-geral de Infraestrutura e Fomento do Ministério da Pesca e Aquicultura.
7: Uma iniciativa que conecta pescadores artesanais e aquicultores familiares ao crédito rural.
6: Além de atender aos produtores, a ferramenta também pode ser utilizada por técnicos de assistência técnica, extensão rural e pesqueira, cooperativas, colônias de pescadores, associações e outras organizações que prestam orientação sobre o acesso ao crédito rural. São três linhas disponíveis, voltadas para diferentes objetivos e faixas de renda, como exemplificou Clécio Nerbi, do Ministério da Pesca e Aquicultura.
7: Ele funciona como uma ponte inteligente, direcionando o pescador ou aquicultor para a linha de crédito que melhor se encaixa na sua necessidade.
6: Vale lembrar que a simulação tem caráter informativo e não substitui a análise realizada pelas instituições financeiras, nem representa aprovação ou garantia de contratação do crédito. O endereço para acessar a ferramenta é simuladorpronaf.mda.gov.br. Reportagem Natália Cosli.
5: E essas foram as notícias do governo federal.
4: Uma realização da Secretaria de Comunicação Social da Presidência da República.
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4: Fique agora com as notícias do Poder Judiciário e do Congresso Nacional. Boa noite.
5: Boa noite para você e até amanhã.
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10: STF autoriza a plataforma Buser a operar fretamento de ônibus por aplicativo no Paraná. STJ nega seguimento a recurso que pretendia levar discussão sobre caso do ex-jogador Robinho ao Supremo. Empresa de call center é condenada por não impedir atos obscenos no ambiente de trabalho. Boa noite, eu sou Marcela Luiza. O Supremo Tribunal Federal liberou os serviços da Buser no Paraná. A decisão liminar do ministro Nunes Marques derruba a proibição imposta pela Justiça Federal no sul do país, até que o Supremo julgue o recurso do caso. Carolina Chaves.
11: No STF, a Buser alegou que é apenas uma plataforma digital que conecta passageiros a empresas autorizadas e que a proibição fere o entendimento do Supremo sobre o uso de tecnologia no mercado. Para o relator, proibir a atuação da plataforma prejudicaria usuários e empresas parceiras. A liminar concede a liberação imediata das atividades no Paraná, mas a decisão, que já está valendo, deve passar por referendo do plenário do STF.
10: Vice-presidente do STJ, ministro Luiz Felipe Salomão, nega seguimento a recurso extraordinário do ex-jogador Robinho. O objetivo era levar ao Supremo Tribunal Federal a discussão sobre a decisão que reconheceu a validade no Brasil da sentença italiana que condenou o atleta por estupro coletivo. Fátima Uchoa.
12: Segundo o ministro Salomão, os argumentos da defesa tratam da interpretação de leis federais e não da violação direta à Constituição, o que impede a análise do recurso pelo STF. Dessa decisão ainda cabe agravo interno que, se apresentado, será analisado pela Corte Especial do STJ. Se o colegiado mantiver o entendimento do vice-presidente, o recurso extraordinário não será remetido ao STF. Robinho está preso desde março de 2024, quando a Corte Especial, por maioria, homologou a sentença da Justiça italiana que o condenou a 9 anos de prisão por estupro coletivo cometido naquele país em 2013 e aceitou a transferência da execução da pena ao Brasil com o cumprimento imediato.
10: Empresa de call center é condenada por não impedir atos obscenos no ambiente de trabalho. A vítima já havia formalizado 14 denúncias. Marla Lacerda.
13: A atendente de call center deve receber indenização de R$5.000 por assédio sexual. O TST manteve a decisão que havia condenado a empresa por entender que ficou comprovada a omissão diante das situações vividas pela trabalhadora. O relator do caso na terceira turma, o ministro Maurício Godinho Delgado, observou que apenas um episódio já é suficiente para caracterizar o assédio, quando ele gera constrangimento ou abalo psicológico à vítima.
10: De 3 a 9 de agosto, o TSE promove a Semana Nacional do Sistema Eletrônico de Votação. Juliana Cariri.
14: A semana vai ter eixos temáticos para aproximar a justiça eleitoral de cidadãs e cidadãos. O primeiro tema é o sistema eletrônico por dentro, com a abertura da urna eletrônica em uma escola de Brasília. 2 dias vão ser dedicados ao combate à desinformação, com o eixo Viralizou, fatos e boatos sobre a urna. Há ainda os eixos Avanço no Sistema Eletrônico de Votação, Caminho do Voto e Como Votar. Cada tema vai ter uma ação específica, como uma exposição no Senado Federal e visitas de estudantes ao Museu do Voto, na sede do TSE.
10: Justiça Federal recebe denúncia do MPF contra 4 acusados de garimpo ilegal em Parque Nacional no Amazonas. Vanessa Pereira.
15: Segundo a denúncia, a extração clandestina de cassiterita destruiu ao menos 39 hectares de floresta e atingiu 4.800 quilômetros de cursos d'água no Parque Nacional Mapinguari, em Lábrea, no Amazonas. A cassiterita é a principal fonte de estanho, metal usado na fabricação de latas de comida, telas de celular, peças de carro e ligas metálicas. Os réus vão responder pelos crimes de usurpação de bem da União, extração ilegal de recursos minerais e dano direto à unidade de conservação.
10: 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Uma boa noite e até amanhã.
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5: Eu sou Paula Groba.
17: E eu sou Ricardo Nakaoka.
5: E estes são os destaques de hoje do Jornal do Senado, que começa agora.
17: Fim da taxa das blusinhas divide parlamentares e depende de votação do Congresso.
5: Participação das mulheres na política mobiliza iniciativas no Senado.
17: Governo veta a inclusão de zootecnistas na lei do piso salarial.
5: Boa noite.
17: Boa noite.
5: A decisão do governo de acabar com a chamada taxa das blusinhas ainda precisa do aval do Congresso. A medida provisória que elimina o imposto de importação sobre compras internacionais de até 50 dólares deve ser votada até o dia 22 de setembro para continuar em vigor.
17: O texto, que ainda divide opiniões no Congresso, está entre as 32 medidas provisórias que aguardam a análise dos parlamentares. Os detalhes com a repórter Marcela Diniz.
18: Entre os parlamentares, a medida provisória que permite zerar o imposto de importação para compras internacionais de até 50 dólares divide opiniões. Com o argumento de que a MP cria concorrência desleal com a produção nacional, o senador Isalci Lucas, do PL do Distrito Federal, apresentou emenda para restabelecer a isonomia tributária. Para o líder da oposição no Congresso, o fim da taxa das blusinhas prejudica a geração de emprego e renda no Brasil.
19: É como se o Brasil estivesse financiando a produção e a geração de emprego em outros países, enquanto a nossa indústria, o nosso varejo, perde espaço.
18: O senador Fernando Dueire, do PSD de Pernambuco, também defende a manutenção da taxa das blusinhas. Ele apresentou emendas com esse objetivo e para definir prazo mínimo de 90 dias para entrada em vigor de mudanças nas alíquotas do imposto de importação em remessas internacionais. O objetivo, segundo ele, é dar tempo de adaptação aos setores da economia impactados por essas alterações.
20: Promove previsibilidade, segurança jurídica e estabilidade regulatória. Empresas, produtores, comerciantes, plataformas digitais e consumidores precisam de regras claras e tempo razoável para adaptação.
18: A chamada taxa das blusinhas foi criada pelo governo Lula e aprovada pelo Congresso em 2024. Na época, a tributação de 20% nas compras em sites internacionais foi defendida tanto para dar um up na arrecadação quanto para proteger o varejo nacional. O senador Jacques Wagner, do PT da Bahia, que defende a medida provisória, diz que o governo reavaliou o cenário.
21: No caso das blusinhas, desde a criação dela, proposta na época pelo Ministério da Fazenda, houve uma controvérsia muito grande dentro do próprio governo. E aí se limitou até esses 50 dólares. Na minha opinião, pela avaliação que o governo fez, a arrecadação não foi tão significativa quanto se imaginava. E prejuízo, principalmente para as famílias mais humildes do ponto de vista financeiro, ou seja, que não tem tanto poder aquisitivo, foi muito grande.
18: Além do fim da taxa das blusinhas, o Congresso tem em pauta outras 31 medidas provisórias, como a do novo Desenrola Brasil, programa de renegociação de dívidas populares, as que reforçam as ações de proteção aos setores da economia brasileira prejudicados pelo tarifaço imposto pelos Estados Unidos e as MPs editadas pelo governo para regular o mercado de combustíveis afetado por conflitos no Oriente Médio.
5: E o Brasil pode ganhar uma política nacional para fortalecer a indústria de motores.
17: A proposta, que está pronta para a votação final no Senado, prevê incentivos à fabricação no país, à inovação tecnológica, à qualificação de mão de obra e à instalação de fábricas em regiões menos industrializadas. Mais informações com o repórter Márcio Maturana.
22: Com o fim do recesso parlamentar, a Comissão de Infraestrutura pode votar a criação da Política Nacional de Incentivo à Fabricação de Motores. A análise do projeto foi iniciada antes do recesso, mas a energia elétrica caiu no momento em que o resultado ia ser revelado no painel eletrônico. O objetivo da proposta é estimular a inovação tecnológica, qualificar trabalhadores e incentivar a instalação de fábricas em regiões menos industrializadas. O texto foi elogiado pelo relator Laércio Oliveira, do PP de Sergipe.
23: O projeto acerta ao incentivar investimentos em pesquisa, desenvolvimento e inovação voltados a motores mais sustentáveis, especialmente aqueles compatíveis com biocombustíveis, hidrogênio e outras alternativas energéticas nas quais o Brasil possui vantagens comparativas relevantes.
22: Se for aprovado pela Comissão de Infraestrutura, o projeto segue direto para a Câmara dos Deputados.
5: O projeto que estendia o piso salarial aos zootecnistas foi vetado integralmente pela Presidência da República.
17: O governo alega que a proposta descumpre as regras da responsabilidade fiscal. Agora o veto será analisado pelo Congresso Nacional. Repórter Douglas Castilho.
0: O Poder Executivo justificou a decisão apontando que o texto criaria novas despesas obrigatórias para órgãos públicos federais, estaduais e municipais que empregam esses profissionais, sem apresentar os estudos de impacto financeiro exigidos por lei. Além disso, a Constituição Federal prevê que a criação de despesas obrigatórias não pode ser realizada sem a indicação da origem dos recursos para pagar os novos gastos. O autor do projeto, o senador Zequinha Marinho, do Podemos do Pará, falou da importância da iniciativa no momento de sua aprovação pela Comissão de Assuntos Sociais.
1: O zootecnista é responsável pela questão do manejo animal, pela questão da nutrição animal, pela questão ambiental. Então é um profissional extremamente importante para um país como o Brasil, que tem um rebanho aí de mais ou menos de 234 milhões de cabeças de gado, sem falar em outras espécies que também não são pequenas.
0: Agora, o Congresso Nacional deverá avaliar a decisão do Executivo em sessão conjunta da Câmara dos Deputados e do Senado. Para um veto do presidente da República ser derrubado, é preciso o voto de, no mínimo, 257 deputados federais e 41 senadores.
5: Faltam pouco mais de 2 meses para as eleições e as mulheres continuam sendo a maioria do eleitorado brasileiro. Segundo o Tribunal Superior Eleitoral, elas representam 52,8% das pessoas aptas a votar nas eleições de outubro.
17: Mas embora sejam maioria nas urnas, as mulheres ainda ocupam poucos espaços nos cargos eletivos. Para mudar esse cenário, o Senado tem debatido e apresentado iniciativas para ampliar a participação feminina na política. Ouça mais na reportagem de Yasmin Rodrigues.
2: De acordo com o TSE, mais de 83 milhões de eleitoras estão aptas a irem às urnas em outubro deste ano, número que representa 52,8% do total de votantes. Apesar dessa predominância, elas ainda ocupam uma parcela reduzida dos cargos eletivos no país. No Senado, por exemplo, das 81 cadeiras, apenas 15 são ocupadas por mulheres. Para mudar essa realidade, nos últimos anos, o Senado tem discutido e aprovado medidas voltadas ao fortalecimento da participação política feminina e ao enfrentamento da violência política de gênero. Apesar das discussões, a senadora Leila Barros, do PDT do Distrito Federal, destaca que a presença das mulheres nos espaços de decisão ainda precisa avançar.
3: Você começa a entender que muitas vezes esse espaço muitas vezes é negado pelo próprio corporativismo do ambiente. Então, assim, nós sabemos que esses desafios, eles não serão superados numa legislatura ou em 2 ou 3 legislaturas. É um trabalho diário.
2: Na avaliação da senadora Zenaide Maia, do PSD do Rio Grande do Norte, ampliar a participação feminina nos mandatos eletivos é um passo importante.
24: Por isso que precisamos de mais mulheres, para poder estarmos presentes em todas essas comissões. Porque eu digo sempre para as mulheres, por que vir para a política? Porque se faz necessário, que porque é nesse Congresso Nacional que é quem decide o seu salário. Aqui decide com quantas horas homens e mulheres desse país vão trabalhar.
2: No Senado, o tema tem recebido atenção por meio da atuação da Procuradoria Especial da Mulher, de sessões temáticas e da análise de propostas voltadas ao aumento da representação feminina. Entre as iniciativas debatidas estão medidas para ampliar a participação das mulheres nos espaços de liderança do parlamento, fortalecer o financiamento de campanhas e combater a violência política de gênero, considerado um dos principais obstáculos para a permanência das mulheres na vida pública.
5: E a tecnologia também tem ajudado os eleitores. O e-Título, aplicativo gratuito da Justiça Eleitoral, permite consultar o local de votação, emitir certidões, justificar a ausência às urnas e, para quem tem biometria cadastrada, substitui o documento de identificação no momento do voto.
17: Além do e-Título, são aceitos para votar nas eleições gerais de 2026 documentos com foto, como carteira de identidade ou identidade social, carteira nacional de habilitação, passaporte, carteira de trabalho, certificado de reservista e carteira de categoria profissional reconhecida por lei. Com edição de Paula Groba e trabalhos técnicos de Eliseu Caires, o Jornal do Senado fica por aqui. Acompanhe agora as notícias da Câmara dos Deputados. Boa noite.
5: Boa noite e até amanhã.
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6: Comissão aprova mudanças na Política Nacional de Mobilidade Urbana.
7: Proposta em discussão amplia a autonomia de paciente em fase terminal.
6: Avança projeto que protege idoso contra crimes de natureza financeira.
11: Boa noite. Comissão aprova medidas para a proteção de idosos contra fraudes financeiras. A repórter Maria Neves explica quais são as novas medidas.
12: A Comissão de Defesa dos Direitos da Pessoa Idosa da Câmara dos Deputados aprovou proposta com medidas para combater a violência financeira contra idosos. O projeto determina expressamente que o Fundo da Pessoa Idosa deverá financiar ações, campanhas e outras iniciativas voltadas à prevenção, combate, responsabilização e reparação de danos decorrentes de práticas lesivas ao patrimônio de maiores de 60 anos. Atualmente, a lei que criou o fundo diz apenas que o Conselho Nacional dos Direitos da Pessoa Idosa deve dar prioridade a projetos que, entre outras medidas, promovam a educação financeira de pessoas idosas. O texto aprovado também prevê penas para quem cometer crimes financeiros contra idosos. Pela proposta, o infrator ficará sujeito à reclusão de 4 a 8 anos e multa. Se quem cometeu a fraude tiver com o idoso relação contratual, familiar ou profissional que envolva confiança, a punição será maior. Sobe para a reclusão de 5 a 10 anos mais multa. Na opinião da relatora, a deputada Flávia Moraes, do PDT de Goiás, prever punição severa é mais uma forma de proteger o idoso que muitas vezes é vítima da própria família.
25: Quando você fala do endividamento geral da população, a gente sabe que essa ocorrência ela vai estourar muitas vezes ali, é na aposentadoria do idoso da família, é ali que vai muitas vezes ser buscado ali o pagamento dessas dívidas da família, né? Então é preciso preservar isso, trazer aí uma proteção do Estado para que esse nosso idoso possa garantir a sua alimentação, a sua dignidade, seus medicamentos, para que ele não possa aí passar privações.
12: Ao apresentar o projeto original, o deputado Marcos Tavares, do PDT do Rio de Janeiro, ressaltou que a violência patrimonial e financeira está entre as três formas mais comuns de agressões contra idosos. O Serviço Nacional de Denúncias de Violações de Direitos Humanos, o Disque 100, registrou em 2024 mais de 72 mil fraudes financeiras contra pessoas acima de 60 anos. Pela proposta aprovada, todas as instituições financeiras ficam proibidas de conceder empréstimos a idosos somente por meio virtual. Maiores de 60 anos só poderão contrair financiamento com assinatura de contrato em papel. A deputada Flávia Moraes explica que o Estatuto da Pessoa Idosa prevê que pessoa acima de 60 anos pode comprometer, no máximo, 30% da renda com dívidas. No entanto, segundo ressalta, as instituições financeiras não respeitam esse limite com a concessão de empréstimos e mais empréstimos que deixam o idoso sem recursos sequer para subsistência. O texto determina também que o Fundo Nacional da Pessoa Idosa deve financiar o desenvolvimento de tecnologias assistidas voltadas a pessoas idosas. Na opinião de Flávia Moraes, essa medida é importante porque hoje as plataformas podem identificar as fraudes e alertar as pessoas idosas, que, com conhecimento adequado das tecnologias, são capazes de se defender dos golpes. O projeto será votado pelo plenário, mas antes precisa passar pela análise das comissões de Finanças e Tributação e de Constituição e Justiça. Da Rádio Câmara de Brasília, Maria Neves.
4: Segurança Pública.
6: Baleia Rossi, do MDB de São Paulo, apresentou o projeto que aumenta as penas para crimes contra a paz pública, como incitação ao crime, apologia ao crime e associação criminosa quando forem cometidos pela internet.
11: A proposta também prevê punições mais severas quando os crimes tiverem como alvo mulheres. De acordo com o deputado, o objetivo é adequar a legislação ao ambiente digital e reforçar o combate à violência de gênero.
8: Relações Exteriores.
6: A Comissão de Educação da Câmara aprovou a criação do Dia Nacional da Retratação aos Imigrantes Japoneses, devido à perseguição e discriminação ocorrida no Brasil durante e após a Segunda Guerra Mundial. O repórter Luiz Cláudio Canuto explica o contexto da proposta.
9: A Comissão de Educação da Câmara aprovou o projeto que institui o Dia Nacional da Retratação aos Imigrantes Japoneses. Os deputados seguiram a recomendação do relator, deputado Ismael, do PL de Santa Catarina, e aprovou o projeto do deputado Luiz Nishimori, do PSD do Paraná. O Dia da Retratação deve ser celebrado anualmente em 25 de julho. A proposta também inclui a data no calendário escolar brasileiro para que haja atividades educativas com reflexão sobre a xenofobia e a valorização da cultura japonesa. Segundo Nishimori, além do reconhecimento histórico, a proposta representa um passo relevante na promoção de uma educação que valorize a diversidade cultural.
10: Além disso, fortalece a educação ao incluir o tema no calendário escolar, incentivando a reflexão, a memória histórica e a formação de cidadãos mais conscientes e respeitosos com a diversidade. Durante e após a Segunda Guerra Mundial, houve forte perseguição, discriminação e violação dos direitos. A criação da data tem justamente o objetivo de combater preconceitos e estereótipos ainda existentes, reforçando a importância da conscientização.
9: A imigração japonesa no Brasil teve início em 1908, quando famílias chegaram ao país em busca de prosperidade nas lavouras de café em São Paulo e no Paraná. Atualmente, cerca de 2,5 milhões de japoneses e descendentes vivem no Brasil e compõe a maior população de origem japonesa fora do Japão. O projeto que cria o Dia Nacional da Retratação aos Imigrantes Japoneses está na Comissão de Direitos Humanos e precisa passar também pela Comissão de Constituição e Justiça antes de seguir para o Senado Federal. Da Rádio Câmara de Brasília, Luiz Cláudio Canuto.
8: Esporte.
11: Rodrigo Gambale, do Podemos de São Paulo, apresentou o projeto que cria o programa Atleta Nota 10 para ampliar o acesso de estudantes atletas da rede pública ao ensino superior privado. A proposta prevê bolsas de estudo em instituições que aderirem à iniciativa.
6: O texto de Rodrigo Gambale exige bom desempenho acadêmico, frequência escolar e participação em competições para a concessão e manutenção do benefício. A proposta também cria um selo de reconhecimento para as universidades que incentivarem o esporte.
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8: Eleições.
11: Seminário na Câmara defende reserva de cadeiras para consolidar presença feminina na política brasileira. A repórter Noelle Nobre acompanhou o debate.
14: A Secretaria da Mulher da Câmara dos Deputados realizou um seminário para debater os 30 anos da Lei de Cotas de Gênero na política no Brasil, marco da primeira eleição com reserva de gênero em 1996. O consenso entre as participantes foi de que, embora a legislação atual de pelo menos 30% para candidaturas femininas tenha sido um avanço, o país precisa transitar para um modelo de reserva de cadeiras para garantir que as mulheres deixem de ser apenas convidadas nos espaços de poder. A deputada Isa Arruda, do MDB de Pernambuco, do Observatório Nacional da Mulher na Política, destacou que a legislação atual é apenas o começo.
15: As cotas foram os nossos primeiros passos, mas ela não pode ser o nosso teto. Ela precisa ser o nosso piso para continuarmos avançando.
14: Reforçando a visão, a deputada Laura Carneiro, do PSD do Rio de Janeiro, uma das coordenadoras da bancada feminina na Câmara, defendeu que o Brasil siga exemplos como o do México, que adota a paridade como regra.
16: Não queremos estar na foto apenas, queremos estar na mesa de decisão.
14: Laura Carneiro lembrou que a dificuldade de captação de recursos e a ausência de reserva de assentos impedem que os 30% de candidaturas se convertam em 30% de eleitas. Hoje, as mulheres ocupam apenas 18% da Câmara. A deputada Érica Hilton, do PSOL de São Paulo, presidente da Comissão de Defesa dos Direitos da Mulher, classificou a atual política de cotas como insuficiente diante dos desafios. Ela denunciou o uso de mulheres como candidaturas laranja para desvio de recursos e criticou as anistias dadas a partidos que descumprem a lei.
18: Isso é um escárnio, isso é um deboche. O que eles estão dizendo é que não existe legislação que dará conta de tapar o buraco da exclusão.
14: A conclusão das palestrantes é que o fortalecimento da democracia brasileira depende de mecanismos que garantam não apenas o direito de disputar, mas o direito de exercer o poder com segurança e autonomia. Da Rádio Câmara de Brasília, Noelle Nobre.
19: Consumidor.
6: Felipe Francischini, do Podemos do Paraná, defende a uniformização da atuação dos PROCONs em todo o país. De acordo com o deputado, a ideia é determinar diretrizes nacionais para padronizar procedimentos e estabelecer prazos comuns de atendimento.
11: Felipe Francischini argumenta que a medida busca reduzir diferenças entre os órgãos de defesa do consumidor nos estados e municípios. O objetivo, segundo ele, é garantir mais previsibilidade, eficiência e tratamento igualitário para consumidores e fornecedores.
19: Desenvolvimento Regional.
6: Comissão aprova projeto que altera a Política Nacional de Mobilidade Urbana.
11: A repórter Júlia Lopes nos conta quais as novas medidas propostas.
20: A Comissão de Desenvolvimento Urbano da Câmara dos Deputados aprovou um projeto de lei que altera a Política Nacional de Mobilidade Urbana. A proposta tem como objetivo incentivar os municípios a elaborarem seus planos de mobilidade. A Política Nacional, criada em 2012, estabelece diretrizes para o planejamento e a gestão do transporte nas cidades brasileiras. Pela lei, municípios com mais de 20 mil habitantes devem elaborar seus planos com prioridade para o transporte público e os meios não motorizados. Segundo o autor do projeto, o deputado Rafael Brito, do MDB de Alagoas, apenas 20% das cidades que têm essa obrigação já concluiu o plano de mobilidade, apesar da exigência legal. A proposta prevê medidas como assistência financeira da União para a elaboração dos planos, possibilidade de contrapartida administrativa dos municípios e alinhamento com o Plano Nacional de Redução de Mortes e Lesões no Trânsito. O texto também determina que o repasse de recursos federais fique condicionado à análise dos planos pela Secretaria Nacional de Mobilidade Urbana e à verificação do cumprimento dos requisitos legais. Para o relator da proposta, deputado Hildo Rocha, do MDB do Maranhão, é fundamental a elaboração de planos de mobilidade para o funcionamento das cidades, mas que essa elaboração pode custar caro para muitos municípios.
21: Grande parte das cidades brasileiras que já deveriam ter seu plano municipal de mobilidade não tem. E isso ocasiona engarrafamento, a falta de um plano de mobilidade ocasiona muitos acidentes, muitos desastres, muitas mortes. E esse plano municipal ele não é barato. É um plano que custa uma certa quantia, em que muitas das vezes o município não tem, porque o município está endividado, o município tem dificuldade e não tem como fazer. O que nós estamos aqui é de que a União priorize o investimento, pagamento desses planos através de recursos federais e leva-se em consideração vários fatores.
20: Além disso, ele também ressaltou que os planos precisam ser atualizados com frequência. As cidades estão em constante mudança e, por isso, o planejamento também deve acompanhar essa evolução. Há casos de municípios grandes com planos de mobilidade defasados há mais de 30 anos. A proposta também autoriza o governo federal a credenciar profissionais e empresas para elaborar os planos de mobilidade urbana desde que cumpram as exigências previstas em lei. O projeto que altera a Política Nacional de Mobilidade Urbana, incluindo novas medidas para auxiliar em planos municipais de mobilidade, segue em análise na Comissão de Constituição e Justiça. Da Rádio Câmara de Brasília, Júlia Lopes.
0: Saúde.
6: Projeto de Luiz Erundina, do PSOL de São Paulo, institui o Dia Nacional de Conscientização sobre o vírus linfotrópico de células T humanas, o HTLV. A proposta prevê campanhas públicas para alertar a população sobre as formas de transmissão, prevenção e a importância do tratamento.
1: O texto de Luiz Erundina também incentiva o combate ao estigma social e a divulgação de centros de atendimento especializado no SUS. A deputada considera que a medida é urgente para enfrentar a desinformação sobre o vírus.
0: Direitos humanos.
6: Projeto que garante mais autonomia a pacientes em fase terminal avança na Câmara. Os detalhes com a repórter Sofia Peçanha.
3: A Comissão de Saúde da Câmara dos Deputados aprovou o projeto que estabelece os direitos de pessoas com doenças graves e em fase final de vida. O texto aprovado cria regras para garantir que esses pacientes possam escolher como querem ser tratados e evitar sofrimento desnecessário com apoio à família. A proposta garante que pacientes com doenças incuráveis em estágio avançado, com expectativa de vida reduzida, tenham mais autonomia sobre o próprio tratamento. Entre os pontos previstos estão o direito à informação clara sobre a condição de saúde, a participação nas decisões médicas e a possibilidade de recusar procedimentos que apenas prolonguem o sofrimento. O projeto também reforça o acesso aos cuidados paliativos, com foco no alívio da dor, no conforto físico e emocional e no respeito à vontade do paciente, seja no hospital ou em casa. A relatora da proposta na Comissão de Saúde, a deputada Flávia Moraes, destacou que o objetivo é assegurar a dignidade e o princípio da autonomia da vontade.
22: Permite que as pessoas vivam o período final de suas vidas com conforto e autonomia, evitando obstinação terapêutica e promovendo cuidado integral em ambiente hospitalar ou domiciliar, conforme a vontade do paciente.
3: A medida também trata da segurança jurídica para médicos, pacientes e familiares na tomada de decisões delicadas no fim da vida, como a limitação de tratamentos desproporcionais e o uso de sedação paliativa em casos de sofrimento intenso. Segundo a relatora, a proposta pode reduzir conflitos e trazer mais clareza nesses casos.
22: Contribuirá para garantir segurança jurídica aos pacientes, famílias e profissionais de saúde. Reduzirá conflitos éticos e emocionais no final da vida e fortalecerá uma cultura de cuidado centrada na pessoa e no respeito às suas escolhas.
3: O texto deixa claro que a prática da eutanásia, que é o ato de abreviar a vida de alguém para aliviar sofrimento, continua proibida no Brasil. A proposta permite que o paciente recuse tratamentos e garante o uso de cuidados paliativos, mas sem provocar a morte de forma intencional. O projeto que estabelece os direitos das pessoas em estágio de doença avançada será analisado a seguir pela Comissão de Finanças e Tributação. Da Rádio Câmara de Brasília, Sofia Peçanha.
0: Ciência e tecnologia.
1: Mário Frias, do PL de São Paulo, propõe mudanças no Estatuto Digital da Criança e do Adolescente para proibir mecanismos de censura prévia e garantir a liberdade de expressão. O texto também estabelece que conteúdos considerados lícitos só poderão ser removidos por decisão judicial.
6: Para Mário Frias, o projeto preserva a proteção de crianças e adolescentes contra a exploração sexual e pornografia infantil. Ele disse que a proposta também mantém as regras de combate a crimes na internet e busca garantir mais segurança jurídica para usuários e plataformas digitais.
1: Termina agora o Jornal Câmara dos Deputados, produzido pela Rádio Câmara, com trabalhos técnicos de Wellington Teles e apresentação de Val Monteiro e Márcio Aquilissardi. Uma boa noite para você.
6: A Voz do Brasil volta amanhã. Boa noite.

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2: 20 horas e 1 minuto.
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0: Obrigada, gente, obrigada. Tô aqui babando eles aqui, aí o DVD não continua, né? Obrigada, muito obrigada.
1: Mais aplausos.

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0: 20h52.
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6: Autorização de viagem para adolescentes. Os adolescentes, ou seja, pessoas com idade entre 12 e 18 anos, não precisam de autorização do juizado para viajar dentro do país. Se a viagem é para o exterior e o adolescente está acompanhado do pai e da mãe ou do responsável, também não é preciso autorização. Agora, numa viagem para fora do país, se apenas um dos pais ou responsáveis é quem vai acompanhar o adolescente, é preciso um documento com firma reconhecida daquele que vai ficar, dando a sua permissão.
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